0: Agora tu me ajuda, né? 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

0: E gostamos daquele barulhinho bem gostoso aí, gente? Ô, coisa boa!
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0: E aí, você tá na rede boa, conectado com o Upgrade, a melhor música eletrônica do mundo, sem limites, tá certinho? Segue a vibe aí, gente.
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0: Fim de mais uma viagem sonora. Isso foi o nosso upgrade aqui na Rede Boa. Obrigado pela sua companhia. Bye bye, até a próxima, tá certo? Até o próximo upgrade.
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0: Bora pro Me Ajuda, né? 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

0: Ali também, senhoras e senhores.
1: Xande Avião, obrigado.

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0: Uma salva de palmas, Marcos Mioto. Que guitarrista maravilhoso.
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1: Todo mundo tem uma saudade boa, inclusive meu parceiro Felipe Araújo. Que música maravilhosa, Jonas Esticado. Simbora, senhor.

0: 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Não dá para entender, sabe? 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
1: Calma, filhinha. Isso deve ser só uma fase, né? 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Conselho de mãe que te ama. 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Vai com mais calma. Você ama ele, não ama?
0: Amo. Muito. Mas eu tenho que me amar também, né?

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0: Obrigado, viu?
1: Obrigado.
2: Chitãozinho e Chororó, a gente diz assim nessa música pra vocês, ó. Você, você é tudo que pedi pra Deus.
3: Aí. Bora lá.
2: Assim. Você é tudo que pedi pra Deus.

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0: só pra cima.
1: Passa pra cima! 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

0: esqueça tudo. Quem gostou faz barulho, Brasília.
1: Faz barulho, Brasília.
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2: Obrigado, Brasília.
0: Um salve de palmas. O embaçador. Quem gostou faz barulho aí, gente.
3: Que pancada.

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0: Boa, 8 horas e 3 minutos, bom dia pra você. Seja bem-vindo onde você estiver, na rede de rádios que mais cresce. Feliz Dia dos Pais. A partir de agora você segue comigo no ar em todo lugar, seja muito bem-vindo. Vamos juntos, porque tá começando.
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0: Muito bem, tá no ar o nosso Deixa Rolar. Muito som no seu rádio, na sua manhã de domingo. Seja muito bem-vindo onde você estiver, curtindo a programação da Boa. Aliás, eu gostaria de saber onde é que você está curtindo a programação da Boa. Manda aí no nosso WhatsApp 0800-888-0234. Hoje é dia 9. Ei, delícia, dia 9 de agosto, Dia dos Pais. Um abraço para todos os pais dessa nossa querida Bahia, desse nosso querido Brasil, desse nosso querido mundão. E por falar em Dia dos Pais, conta pra gente uma coisa. O que que você falaria para o seu papai se você estivesse nesse momento frente a frente com ele? Manda aí 0800-888-0234. Israel e Rodolfo, arruma um bom.
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sorte, substantivo feminino de força invisível, que se atribui ao rumo, ao destino, minha vida. Que sorte boa.

0: Boa, tá na boa, tá feliz. Guilherme Benuto com Ana Castela, 2, 3, Ed Sheeran, Azizan. E aí, como é que tá você? Como é que tá o seu domingão, Dia dos Pais? Fala pra gente aí, se você tivesse frente a frente com seu papai hoje, o que que você diria pra ele? Ou de repente está aí do seu lado? Mande aquela mensagem aí do Dia dos Pais. Manda aí no 0800-888-0234.
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0: Agora 6:16.
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0: 8:16.

0: Tá na Rede Boa, tá feliz? Tá Kevin Johnny com Matheus e Cauã lá do Cachorro. Mari Fernandes, página de ex. 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Alô, Antônio Marcos de Ibirapitanga. Abraço para você, obrigado pela sintonia. Maria Raimundo Mariano tá curtindo também a programação da Boa. Alô, Dema, na UVS 4, tá ligadaço curtindo a programação da Boa. Obrigado pela sintonia, 8h32.
1: Que barulho é esse, hein? Eu tô ouvindo você daqui, ó.

0: gente só pensa depois que dá merda, né, cara?
1: E se pensar, não tem história pra contar, rapaz.
0: Ainda bem que a gente tem muito,
1: nossa,
0: viu?
1: Nossa, tem demais. Dilcinho!
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Boa, até na Rede Boa, tá feliz? É o som do Tiê. Tempo ainda, Diego Arnaldo e Zeneto e Cristiano, vai cair água. 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Manu Batidão com o Léo Santana. Quem disse que o amor é bom?

Feliz é o som do Gustavo Lima, teste de farmácia Priscila Senna com Pablo. Não me faça chorar, vamos a um rápido intervalo. A gente volta já já com muito mais. Aproveita e já manda aquela mensagem aqui pra nossa Rede Boa, fazendo aquela homenagem bacana aí para o seu papai. Hoje é domingão, dia dos pais, né? 8h57.

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0: Boa, 9:02. Bom dia pra você. Por aqui o Ney Moreno na sua companhia até o meio-dia. Estaremos juntinhos aqui nessa manhã gostosa de domingo.
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0: Muito bem, é o nosso Deixa Rolar aqui na sua manhã, na nossa manhã gostosa aqui nesse domingão, Dia dos Pais. E aí, você já mandou aquela mensagem especial pro seu papai? Ainda não? Manda aqui no nosso Zap Zap, fique à vontade.
3: Bom dia.
0: Bom dia.
3: Feliz Dia dos Pais pra você e pra todos os pais dessa rádio maravilhosa, de Itabunas, de Alagoinhas, de onde tiver a rádio boa. Feliz um Dia dos Pais pra todos, que Deus abençoe.
0: Amém, queridona.
3: Pai. Manda um Dia dos Pais para aqui, para o Coqueiro de Aramari, para meu esposo, Teteu, e para todos aí. Olha de Alagoinhas. Um feliz Dia dos Pais.
0: Um abraço, viu? Obrigado pela
3: sintonia. Tá na boa, ficar feliz.
0: Tá na boa, tá feliz.
3: Aí. Bota a música do Fábio Júnior aí, pai, para todos os pais.
0: Legal. Obrigado pela sua participação. Um beijo grande.
4: Bom dia, Ney.
0: Bom aqui dia.
4: Aqui é Maria Mariano, falo daqui de Itapé. O Ney, meu amigo. Olha a música de Fábio Júnior pra mim.
0: Todo mundo querendo ouvir o Fábio Júnior.
4: Aí eu ofereço pra todos os pais, né? Pra Preta, meu irmão, Damião, pra Ió e família, pra Vé Rita, pra você e pra Kraut, tá?
0: Valeu, queridona. Um beijo. Obrigado pela sua participação.
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0: boa, tá na rede boa, tá feliz? É turma do pagode, Diego e Vitor Hugo, Gabi, Zé Vaqueiro, meu eu em você. Quem tá curtindo a programação da boa?
1: Bom dia, Chaldão, alô pra Badega aí, ó. Feliz dia dos pais, pra todos os pais do Brasil e do mundo. Alô pra Cutia, Careca, Camarão, Nau de Piaú, Gina Bocharinha, Marco do Galvão, Fumiguinha Chaveiro, Badega, Doutora Monique, João Pantinha aí na Cidade Nova, Boacheiro. Mergulhão no quilômetro 3 mecânico, cabeça mecânica, todo mundo tá te ouvindo, ó. Tenente Maciel, bota a música do Esses Caras Sou Eu. Um bom domingo a todos, feliz domingo abençoado para todos nós, feliz Dia dos Pais.
0: Viva Valeu, meu pai. Querido, obrigado pela sua participação, feliz Dia dos Pais para todo mundo. 928, Luan, Pereira e Matheus e Cauã, sogra.
2: Sogra. Tô querendo namorar, não, mas se quiser vir aqui em casa hoje e ficar pra sempre, tô à disposição. Posta foto junto com a música romântica de fundinho

0: lá em casa.
1: Boa, tá na Rede Boa, tá feliz. É o Tiaguinho, me balançou. Cleiton e Romário, Zé Felipe, se eu te perdoar. Alô, Tati. Bom dia, Tati.
2: Bom dia, Ney. Tô rouquinha, viu, Ney? Mas feliz dia dos pais pra todos os papais do mundo todo, viu, Ney? Eu não tenho mais o meu papai, mas eu desejo feliz dia dos pais pra todos os pais.
1: Valeu.
2: E um ótimo domingo pra você, Ney. Tô na boa, tô feliz, é assim que se diz.
1: Valeu, cheiro. Tati. Cheiro pra você, Tati, bairro São Lourenço, Itabuna. Luciene, bom dia, Lu.
3: Bom dia, Luciene, Santo Antônio. Feliz dia dos pais pra todos os pais. O meu já fez a passagem, meu pai e minha mãe fizeram a passagem. Mas tem meu filho que é pai, tem meu marido. E para todos, parabéns pelo dia dos pais. Os pais é igual o dia das mães, todos os dias. Um abraço.
1: Abraço, Lu. Obrigado pela sua participação. Luan Santana, dona.
4: Você tá entendendo? Ó, ó. Ó o passo, ó. É assim, ó.

0: Isso, Brasil!
1: Rede Boa 9h52.
2: Obrigado. Vocês precisam admitir alguma coisa.

Boa, até na Rede Boa, tá feliz? É o Zé Neto e Cristiano, Cadeira Cativa, Matheus e Cauã, Lauana Prado. 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Agora 9h58, aquele rápido intervalo, voltamos já com muito mais aqui na Rede Boa.

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0: Rede Boa 10 e 3, bom dia pra você, já estamos de volta. Por aqui o Ney Moreno na sua companhia até o meio-dia. Seja muito bem-vindo.
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0: É o nosso Deixa Rolar aqui na nossa Rede Boa de Comunicação. Alô, Paulista, bom dia.
3: Bom dia, Paulista. Feliz Dia dos Pais aí pra todo mundo da rádio. E pra todos que tá ouvindo, mandou a música aí de Roberto Carlos, Nossa Senhora. Valeu, meu irmão, ofereci pra todo mundo. Itajuípe, da região, valeu.
0: Valeu, Paulista, um abraço, obrigado pela sua participação, forte abraço aí pra essa turma toda de Itajuípe. Bruno e Barreto, Machuca e Some.
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0: Essa aqui é o Brasil, velho.
1: Que maravilha,
0: velho. Aguarde, hein? Essa aqui vai estar na boca. Já tá na boca da galera, na verdade, né, meu irmão?
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3: Tiago Soberia!

Boa, tá na Rede Boa, tá feliz. É a Solange Almeida, erro da minha vida. Manu Batidão, Matheus e Cauã Universo. 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Agora 10h21, Rio Negro e Solimões. Tô por aí.

0: tá na Rede Boa, tá feliz? Isso aí é o Lucas Brito, Eterna Paixão, Rayane e Rafaela com Henrique e Juliano. O que tem que ser, será. E aí, como é que tá seu domingão, Dia dos Pais? Já ganhou aquele presentão, papai? Já ganhou o presente dos filhotes? E você filhota, já deu aquele presente bacana pro seu papai? Esquece não!
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0: Agora 10h36, seu desejo com Natanzinho Lima. Chumbo trocado.
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0: por isso, é?
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0: Boa, tá na Rede Boa, tá feliz? Cristiano Araújo com Zezé de Camargo, Indiferença.
1: Fala pra mim.
0: Ficou linda a versão dessa música, né? Com Cristiano Araújo e o Zezé. Agora 10h49, Batista Lima, Volta Se Ainda Me Ama.

0: São Paulo.
1: Faz barulho pro Felipe Rodrigo, hein, gente.
0: Olha que grande rebateiro.

tá na Rede Boa, tá feliz, Eric Lange, amanheceu, Nayara Azevedo com Felipe Rodrigo, bonzinho que trai, ainda Batista Lima, volta se ainda me ama, agora 10h57.

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0: Bom, agora 11 horas e 2 minutos. Bom dia pra você. Obrigado pela sua companhia, pela sintonia aqui na rede de rádios que mais cresce. Toda a Bahia conectada com a gente.
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0: Muito bem, é o nosso Deixa Rolar aqui na nossa Rede Boa de Comunicação. Ó, a Rede Boa FM estará ao vivo na cobertura do primeiro debate para governador da Bahia, hein? É hoje. A partir das 18 horas começa o pré-debate, às 20 horas começa o debate. Acompanhe tudo ao vivo aqui na sua Rede Boa. Agora, Gabriel Cava, áudio bebo.

0: A Xande's Bar!
1: Faz só o básico, viu? 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

0: só basiquinho. 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

0: Boa, tá na rede boa, tá feliz, unha pintada, eu tô indo aí, Hugo, Guilherme, Wesley, Safadão, Mentirosa, alô Adriana em Floresta Azul, tá ligadinha curtindo a programação da nossa rede boa, obrigado pela sintonia.
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0: Agora 11:34, Alexandre Pires e Léo Santana, Boteco Terapia.

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0: Rede Boa 11:45.
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Boa, tá na Rede Boa, tá feliz? A rede de rádios que mais toca música, Zezé de Camargo, Irmão da Lua, Amigo das Estrelas. Agora 11 horas e 54 minutos. Nayara Azevedo com Ana Castela. Reclama com meu ex.

Boa, tá na rede boa, tá feliz, é o som do Harmonia do Samba, isso é hit. Nayara Azevedo e Ana Castela reclama com o meu ex. Alô, dona Marinalva, prefeita do bairro São Pedro, abraço, viu, obrigado pela sintonia. Alô, Michele, acorda, Michele, abração, viu. Alô, Leia, também no bairro São Pedro, Beto, Marília, forte abraço pra todo mundo. Alô, Marinha, acorda, Marinha. Gente, eu tô indo embora. Bom domingão pra todo mundo. Feliz Dia dos Pais. Aproveite seu domingo.

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1: Fala, meu irmão Ferrugem, de boa? Não, estamos chegando já. Cinco minutinhos, prepara aquele chope garotinho que eu tô chegando.

0: vamos ver.
1: Caralho, mano. Tem gente aí, hein?

passa na minha casa, cara.

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0: Essa não dá. Essa eu vou ter que fazer uma dose dupla.
1: Senta lá que a Mayara vai dar uma aula pra nós agora, vai.
2: Eu não sei dizer se esse amor vai voltar a ser o que já foi. 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

0: Joga a mão pra cima e faz barulho aí, Fortaleza, por gentileza, vá.
1: Pagodão, né? 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

0: Você me ajuda, né? Aê, ó. Vai pra quebrar o clima, é verdade.
1: Olha, meu senhor!
0: Bora lá, bora lá, ajuda aí, ó.
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0: GW!
1: Obrigado, rapaziada. Muito obrigado de coração. Tá?
2: Esse momento é nosso.

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Você tá entendendo? 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

0: 10 da noite, 1 minuto. Começamos aqui na Rádio Band News FM 99.1. Também nas emissoras de rádio que estão agora integradas nessa rede de rádios em todo o interior do estado, também aqui na capital. Nosso pré-debate, logo mais, a partir das 8 da noite, teremos o confronto direto entre ACM Neto, Jerônimo Rodrigues e o Ronaldo Mansur. Esse debate que será mediado pela jornalista Carolina Rosa. Você está comigo, Victor Pinto, ao meu lado aqui, Luiz Felipe Veloso, que vai fazer também as análises do campo da nossa sala digital. Luiz, boa tarde.
1: Muito boa tarde para
0: você. Boa noite já,
1: boa
0: né?
1: Boa noite.
0: Já virou. Boa noite.
1: Boa noite, Victor Pinto. Boa noite para todos da equipe técnica. Muito obrigado pelo trabalho de vocês e para você que está nos acompanhando. E boa noite, Maria Lorena Alves.
2: Boa noite.
0: Sinalizar. Boa noite, Maria Lorena, que está aqui já passando bastão.
2: Isso, passando bastão, porque para quem sintonizou agora a Rádio Band News FM, estávamos ao vivo no YouTube da Band Bahia desde as 5 da tarde. Você aí de casa estava acompanhando o jogo Bahia e Vasco 0x0, foi, minha gente? Foi empate?
1: Por enquanto.
2: Tá rolando?
1: Já acabou. Acabou a bola.
2: 0x0.
1: 0x0.
2: E agora...
1: Pegou anulado de novo, né, rapaz?
2: Calma, Luiz Felipe Veloso. Hoje não é o momento de futebol.
1: Vou entrar na política futebolística.
2: Hoje é o momento do debate. Daqui a pouquinho, às 8 da noite, você acompanha o Esquenta aqui desse primeiro confronto de ideias entre os candidatos ao governo do estado. A festa vai ser linda, com certeza já está sendo toda a equipe mobilizada. Então, um beijo para todo mundo. A gente vai seguindo aqui com o trabalho. Claro, debate às 8 da noite, a gente se vê, a repercussão também amanhã, hein, Victor Pinto? Todos os detalhes. Tudo que vai acontecer, os bastidores, eu sei que Victor chegou cedo, eu já vi ali, na câmera mostrou, eu vi você conversando ali, viu? Eu vi, não sei o que você pegou de off, não sei se vai poder soltar, mas ai, eu vi, Deus. Viu, Victor Pinto?
0: Pois é, já pegando
2: Participe
0: ali,
2: Participe também.
0: Alguns assessores já vi. Por aí, já conversando
2: eu
0: com
2: vi.
0: Alguns.
2: Eu tava de olho aqui na câmera, viu? Tava ligada no que tava rolando no pátio. Participe, mande sua mensagem 987295248 e bora lá, um beijo pra todo mundo, até daqui a pouco.
0: Beijo, logo.

0: Eu tava ligada no que tava rolando no pátio. Participe, mande sua mensagem 987295248 e bora lá, um beijo pra todo mundo, até daqui
1: beijo,
0: a pouco.
1: Beijo, Lori.
2: Beijo, Lori.
1: Olha, Lori tava aqui com a gente desde as 5 da tarde no nosso pré-debate e agora fico com o Luiz Felipe, mas Lorena volta ao longo da nossa programação com as informações, com a possível participação no debate. Quem são os jornalistas que vão
2: quem
1: fazer
2: será,
1: as perguntas
2: gente?
1: Nos
2: será?
1: Blocos, nos blocos destinados aos candidatos?
2: Como você gosta de dizer? Para. Estou naquela câmera ali? Mande no chat agora no YouTube, agora, ou então no WhatsApp, 719-8729-5248. Mas eu quero ver você lá no chat do YouTube, escreva lá. Para você, quais serão os jornalistas responsáveis por formular perguntas para os candidatos durante o debate? Vamos lá? Eu, em 5 minutos, eu vou dar uma checada no chat.
0: E no WhatsApp também pode ser, né?
2: Pode ser no WhatsApp. Mas hoje eu quero perturbar no chat do YouTube. Oh. Eu quero ver quantas pessoas... Quero ver se só tem 5 pessoas no chat do YouTube.
0: Não,
2: quero ver se você
0: tá
2: participando.
0: Bombando aí, bombando.
2: Diga de onde você é, de onde você está acompanhando a gente e dê lá seu chute. Quais são os 3 jornalistas da casa que você conhece que serão responsáveis por essas perguntas? Eu vou conferir daqui a pouco.
1: Olha, eu quero
0: beijo,
1: saudar...
0: Gente. Tchau, tchau.
1: Beijo, Lori. Eu quero saudar a Rádio Eldorado de Teixeira de Freitas, Eldorado FM de Itamaraju, Eldorado FM de Porto Seguro, a FM Mundo Novo e a 101 News FM de Irecê. Ao longo da nossa programação, nós vamos finalizando quais são as rádios que estão integradas conosco aqui nessa rede de emissoras, mais de 36 emissoras de rádio integrados com a gente aqui para fazer com que esse debate chegue aos 4 cantos da Bahia, muito mais do que a TV também e o nosso canal do YouTube. Minha gente, canal do YouTube da Band Bahia. Procura aí no YouTube, Band Bahia Oficial. Band Bahia Oficial, no canal do YouTube. Porque lá você se inscreve e aí você pode, por exemplo, acessar a câmera 360. A câmera 360 ela fica fixa no topo do estúdio e você consegue ver toda a movimentação, seja dos candidatos na área que, em tese, vai para o ar, vai para a TV, né? Seja nos bastidores, que nós temos ali também. Sejam nos bastidores, porque nós temos ali também os espaços reservados para os assessores que ficam ali acompanhando o debate dentro do estúdio. Quando dá aquele intervalo, vai ali dar uma pesca, vai sinalizar algum tema específico para poder o candidato, quem sabe no bloco seguinte, dar uma reagida, não é verdade? Mas a prioridade é o nosso pátio, a prioridade é o ao vivo. Vamos direto para o nosso pátio da Band Bahia, o nosso lounge montado, que tem telão, tem um backdrop arrumadinho ali com as marcas da Band Bahia. O nosso querido Léo Souza nos traz novidades direto daqui do Alto do Gantuá. Vem de lá, Léo, muito boa noite para você.
3: Muito boa noite, Vitor Luiz. Primeiro eu quero saber se eu posso votar nessa enquete aí do chat. Meu voto vale? Nesse caso aí, posso dar meu palpite aí também dos jornalistas que vão participar? Me digam aí, se for, eu vou mandar meu voto. Mas vou mostrar aqui, para quem está acompanhando a nossa transmissão, esses bastidores aqui, que desde cedo vocês estão acompanhando aqui na nossa transmissão no YouTube, agora também na Rádio Band News FM Salvador, também em rádios do interior, mais de 30, né? Cerca de 30 emissoras integradas ao longo dessa transmissão. Vamos descendo um pouquinho aqui devagarinho nas imagens de Jailton Santos, nosso Jajá, mostrando aqui esses bastidores do debate. Victor, Luiz, você que acompanha a nossa programação, já tem um movimento grande aqui, ó, de colegas da imprensa, os colegas da casa ali, a Lorena saiu do ar, já está aqui, ó, já está aqui coordenando a equipe da Band News FM, os colegas aqui, colegas de outros veículos também estão aqui para fazer toda essa cobertura e todo mundo já a postos aqui, que está prevista para 6h30, né? Está previsto o início da chegada. Candidatos, Assemi Neto do União Brasil, Jerônimo Rodrigues do PT e Ronaldo Mansur do PSOL. Vão chegar a qualquer momento aqui por volta das 6h30, daqui eles vão para salas, onde tem aquele momento ali com as equipes, com a assessoria, para repassar as últimas estratégias, informações e se preparar para esse debate que começa às 8 horas. Às 15 para as 8, na tela da Band já começa essa transmissão. Vamos caminhando aqui mais um pouquinho por esses bastidores, Jajai, que a gente vai chegar em um ponto aqui para mostrar a rua. Mais cedo, na transmissão das 5, a gente estava acompanhando essa movimentação da rua, que rua Mãe Menininha do Gantuá, aqui na Federação, e aí pelo som, você já pode ter uma noção, imagino aí que você que está acompanhando.

0: escutando já consegue perceber o som alto aqui. É, militâncias aqui de candidatos, candidato A, B e C. A rua já está bem mais movimentada. Vou abrir essa janela aqui, ó. Temos uma janela para a gente acompanhar essa programação, essa movimentação aqui. Já tem polícia militar para fazer o esquema de segurança aqui e tem bastante movimentação aqui já. Ó. Temos paredão, Vitor, Luiz, Vitor que gosta de acompanhar política do interior, tá boca de foguete, como ele gosta de brincar. E aqui essa movimentação, né? Candidatos, apoiadores de determinado candidato, de outro candidato também. Essa é a movimentação por aqui. Vitor, Luiz, vou devolver para vocês, porque a gente vai ficar a postos agora, porque está prevista aí para 6h30 o início da chegada dos candidatos, e a gente vai ficar de olho, inclusive, para pegar aquela fala inicial da expectativa dos candidatos, que é que eles podem, de repente, deixar nas entrelinhas aí da estratégia. Eu sei que vocês vão esmiuçar aí os temas mais quentes, com a ajuda também da sala digital da Band, para fazer esse pré-aquecimento aí para o debate. Às 8 da noite, esse confronto de ideias começa, é a festa da democracia. E mais uma vez, a Band saindo na frente, né, o primeiro debate entre os candidatos ao governo da Bahia em 2026. Com vocês.
1: Muito obrigado, Léo Souza, pelas informações direto do nosso lounge montado aqui na sede da Band Bahia, mostrando a movimentação da rua Mãe Menininha do Gantuá, que fervilha com a população, com o povo que vem para a torcida do seu candidato, que estará aqui no debate da Band. Queria saudar também a Rádio Beira Rio de Casa Nova, a Jaguar FM de Jacobina, a Rádio Band FM de Barreiras, Petrolina FM de Juazeiro e Petrolina, Serrana FM de Dias d'Ávila, a Sabiá FM de Conceição do Coité, saudar também a todos da região de Sisal, a Caraíba FM de Senhor do Bonfim, duas queridas rádios de Feira de Santana, a Princesa FM, a Sociedade News e também a Interativa FM da cidade de Itabuna, tá certo? Antes da gente ir para a Verena, que já está no ponto, você tinha algo para sinalizar, Luiz?
2: Duas coisas. A primeira delas, a gente tem uma enquete ativa no nosso YouTube, vai lá no chat. Você que não está no YouTube ainda, dê um pulinho lá. Continua na TV, mas abre aí no seu celular, no seu tablet, no seu laptop. YouTube oficial da Band Bahia. Band Bahia oficial. Tem um chat aí, tem uma enquete para você responder qual tema você espera ver no debate. Você tem quatro opções: saúde, segurança, educação ou outro. Se você citar algum outro, você deixa aí no comentário qual é o outro tema que você tem interesse. Então, só repetindo, saúde, segurança e educação, qual desses três temas ou um outro, um quarto tema do seu interesse você que deseja citar. Participe, interaja conosco. Essa programação ela é multiplataforma. A gente começou às 5 da tarde só no YouTube. Nesse momento estamos na nossa rede de rádios e também para a Rádio Band News FM Salvador e para o YouTube. A partir das 15 para as 8 da noite, estaremos com a TV também nessa grande rede cobrindo os 417 municípios da Bahia.
1: Olha, minha gente, YouTube, você vai lá, Band Bahia Oficial, YouTube, Band Bahia Oficial, e você vota nessa enquete. Por enquanto, a que está liderando aqui é a segurança pública. Segurança com 67% dos temas que devem permear o debate, na expectativa de quem está nos acompanhando, principalmente pelo YouTube, seguido de saúde e educação. Então a gente está acompanhando aqui o passo a passo também para você que está acompanhando a gente no nosso canal do YouTube. Mas vamos lá, vamos para o pátio. Prioridade do ao vivo. Agora conosco nossa Verena Veloso, já está com a gente para poder conversar, mostrar essa movimentação, chegada de candidatos. Daqui a pouquinho nós teremos a chegada dos candidatos aqui no nosso pátio, aqui onde possuem salas reservadas para as equipes deles. Verena Veloso, está contigo, boa noite.
3: Oi, Victor Luiz, boa noite para vocês e a todo mundo que nos acompanha. Pois é, por aqui a movimentação já está bem intensa. A gente vê aqui colegas da imprensa que também acompanham esse primeiro debate na disputa aí pelo governo da Bahia. Daqui a pouco, como você disse, chegam aqui Ronaldo Mansur, do PSOL, o Jerônimo Rodrigues, do PT, e a Semi Neto, do União Brasil. Vou pedir aqui para o nosso colega João Marcos Moura, que está nas imagens, me acompanhar para a gente ver justamente a movimentação por aqui. Comissão Jurídica, que vai acompanhar o debate também, já está aqui no pátio, se inteirando das últimas informações para poder reportar tudo e ter noção também, né, de como é que vai funcionar o trabalho deles nesse acompanhamento do debate, o que é permitido pela legislação eleitoral, se o candidato vai pedir algum tipo de atendimento. Achei ele, achei. É Manuel Menezes, estamos ao vivo, é Manuel Menezes aqui da nossa comissão jurídica. Conta um pouco pra gente desse trabalho de vocês, a importância também de garantir e de estar afinado com os critérios da legislação eleitoral em relação aos debates.
4: Pois é, boa noite, Verena, boa noite ao nosso público que está aí pelo YouTube, pelas ondas da rádio e pela Band também, pela TV. A comissão jurídica é coadjuvante nesse processo como um todo. O grande protagonista é, de fato, o eleitor. As regras elas foram previamente apresentadas às respectivas, os grupos, né, que tratam da comunicação de cada candidato, e a gente espera que o debate seja tratado do mais alto nível, para que a população, o ouvinte, o telespectador, consiga tirar do debate as suas dúvidas e assim ter o seu voto consciente. É esse o nosso papel.
3: Com certeza, fortalecendo também a democracia. É isso, deixa eu liberar ele, que ele está aqui na correria para afinar tudo por aqui. Victor Luiz, como eu disse, movimentação intensa. Vou pedir também para o João dar uma acompanhada por aqui para ver se a gente consegue acessar rapidamente a redação da TV Band Bahia. Você vê nossas equipes aqui posicionadas. Léo Souza, que acabou de participar aqui com a gente. A gente vai pedir aqui para a colega para ver se a gente consegue dar só uma mostrando aqui. Não está autorizado no momento. Daqui a pouco a gente mostra. O pessoal está nos ensaios realmente aqui para poder afinar tudo. Carolina Rosa já conversou com a nossa equipe. Está ali fazendo os ajustes finais para o debate de logo mais às 8 da noite. Mas é isso, olha aqui, é uma movimentação intensa. Outros membros da comissão jurídica aqui acessando, membros da nossa emissora. A expectativa aqui de logo mais, a chegada está marcada aí por volta das 6h30 da noite, para que Ronaldo Mansur do PSOL, Jerônimo Rodrigues do PT, Assem Neto do União Brasil cheguem aqui para apresentar as principais propostas, também rebater possíveis críticas entre si nesse momento de força da nossa democracia. A Band, como sempre, de fato sai na frente, promovendo esse primeiro debate na disputa ao governo do estado. Lembrando, tem a sala digital, o Google Band, o Luiz estava apresentando para quem não está nos acompanhando, já instalado para todo mundo poder participar, de modo que os candidatos respondam aos temas mais comentados na internet no momento do debate. E é isso, a gente está aqui nesse clima de expectativa para que logo mais eles estejam frente a frente e o eleitor possa conhecer o plano de governo de cada um, entender também a linguagem corporal de cada um, visto que em um determinado momento eles vão poder circular pelo estúdio onde vai acontecer, portanto, esse debate. Vamos seguir monitorando por aqui esse clima para logo mais. Victor, Luiz, volto com vocês.
1: Obrigado, Verena, pelas informações. Verena Veloso, direto do nosso lounge aí, recebendo os convidados, a imprensa, que já se encontram aqui na sede da Band Bahia. Lembrar para você, canal do YouTube Band Bahia Oficial. Procura lá, vai no YouTube, Band Bahia Oficial, se inscreve. Você já está ouvindo barulhos de foguete, tá boca de foguete, como o Léo Souza até fez a brincadeira, porque já começa a mobilização da torcida do lado de fora da emissora, e esse ano tem uma novidade. Tem telão do lado de fora também, para que a torcida possa nos acompanhar. Saudar a todos da Band FM Conquista, que estão integrando aqui a nossa rede de rádios, a nossa querida Rádio Brilhante FM de Morro do Chapéu, também a Pombal FM de Ribeira do Pombal, a Moderna FM de Luiz Eduardo Magalhães, a Rádio Chapada FM de Seabra, a Rádio 95 FM de Jequié, também a querida Rádio Morena FM de Itabuna e a Rádio Alvorada FM de Guanambi. Saudar a todos, porque são muitas rádios, minha gente. Então, a gente vai
2: são
1: fazendo um bloco.
2: São mais de 40 rádios no interior da Bahia, levando a nossa voz para os 417 municípios, Victor Pinto.
1: Meu querido Luiz Felipe Veloso, você que é o homem do digital, você que é o homem da sala digital, você tem todas as perguntas aí sacadas do bolso.
2: Sim.
1: O que é que o brasileiro, por exemplo, quer saber nos últimos 30 dias sobre as eleições de 2026?
2: Vamos lá. Você foi em cima, eu tava louco para falar sobre isso. Olha só, Vitor, de acordo com um levantamento feito pelo Google Trends, nos últimos 30 dias, há algumas questões muito específicas que já estão na tela. Por exemplo, Vitor, quando é que começa a campanha eleitoral, né? Claro que a gente tem resposta para você que está em casa, propaganda eleitoral, inclusive na internet, viu, minha gente? Está permitida a partir do dia 16 de agosto. Portanto, na semana que vem, já tem campanha na rua. Antes disso, há outras etapas, né? Que a gente precisa deixar claro. Já foram concluídas aqui na Bahia, que são as convenções partidárias. A gente já teve as convenções de Jerônimo Rodrigues, de Ronaldo Mansur e de ACM Neto. Então, isso já está sanado. Mas a propaganda eleitoral, de fato, só começa no dia 16 de agosto. A gente tem um outro item buscado, bastante buscado pelos eleitores na internet, que é o questionamento sobre as eleições. São para quais cargos, Victor Pinto? A gente já sabe, mas não custa repetir. Para presidente e vice, para governador e vice, dois senadores por estado e também pelo Distrito Federal, além de deputado federal e deputado estadual. No caso de quem mora no Distrito Federal, deputado distrital. Então, na prática, cada eleitor vai fazer 6 votos por urna. A terceira questão, Victor Pinto: que dia é o primeiro turno das eleições? Se você ainda não sabe, anote na sua agenda. 4 de outubro de 2026, tá? Primeiro turno. Se houver segundo turno, vai acontecer no dia 25 de outubro. Pra gente fechar essa primeira tela, esse ano tem eleições para presidente? Claro que sim. Percebam as questões que nossa equipe editorial pôde levantar com base nos principais questionamentos feitos na internet utilizando a ferramenta da Google, tá, gente? Com certeza haverá eleição para presidente e para vice da República neste ano. Quantos eleitores tem no Brasil em 2026? Última pergunta. De acordo com o Tribunal Superior Eleitoral, somos ao todo 155 milhões de eleitoras e eleitores aptos a votar em 2026. Já já a gente volta com mais dúvidas que foram pinçadas pelo Google Trends e a gente traz aqui na sala digital dessa parceria da Google com a Band, Vitor.
1: Beleza, Luiz Felipe Veloso aqui com a gente. Saudar outras emissoras de rádio também estão sintonizadas. A Band FM aqui de Salvador. Um abraço ao Grupo Lomes de Rádio Difusão, que está também integrado conosco nessa transmissão. A Rádio Vale FM de Amargosa, a Rádio Costa Sul de Canavieiras, também a Rádio Jaraguá de Jacobina, a Andaiá FM de Santo Antônio de Jesus e também a Rádio Tropical Sat de Juazeiro. Muito obrigado a todos vocês que estão na sintonia com a gente através dessa rede de rádios integrada aqui conosco nesse pré-debate. Estamos nas expectativas. 8 da noite, confronto direto, ACM Neto, Jerônimo Rodrigues e Ronaldo Mansur. Olha, Paloma Moraes está em um lugar privilegiado aqui nessa emissora. Ela está na porta do estúdio. Ela está, minha gente, na antessala desse confronto, dessa arena. E ela vai nos trazer novidades direto lá dos estúdios, onde acontece o debate. Vem de lá, Paloma. Muito boa noite para você.
5: Excelente noite para você, Victor, para Luiz Felipe e todos que estão nos acompanhando. Verena foi barrada ali na porta, gente, porque é um momento de muita concentração. Imagine só um debate dessa importância. É preciso de muita concentração agora da equipe, toda afinada aqui para colocar tudo no ar da melhor forma possível, da forma mais tranquila, como tudo foi organizado. Então, lá no fundo, vocês podem ver Carolina Rosa, que vai mediar esse debate, está ali, já nos preparativos, ensaiando, né? A equipe toda ali afinada, concentradíssima, para que realmente às 8 da noite esse debate vá ao ar da forma mais tranquila possível. A gente pode também dar aqui uma volta na redação, né, onde a gente está, para verificar como é que está aqui o andamento. Está vendo todo mundo muito concentrado. Ali atrás a gente pode ver Zuleika Andrade, nossa diretora, já ali também, né, acompanhando todo esse treinamento. Agora a equipe precisa estar afiada, né, para colocar esse debate ao ar. Então ali toda a equipe muito concentrada, um momento de muita concentração, esse momento aí de quase debate a partir das 8 da noite. E claro, você acompanha tudo aqui com a gente. Vou ficar aqui, claro, ligadinha, né? Silêncio, não posso falar muito alto não, porque realmente é um momento de concentração. A gente pode escutar daqui, inclusive, toda essa euforia, né, das pessoas que estão lá fora acompanhando. Tem um telão esse ano, novidade, como o Victor Pinto trouxe, além da câmera 360, você pode acompanhar tudo isso aqui, ó, a redação, essa parte ali, você consegue ali da câmera 360. A gente está do lado de fora, inclusive, e você vai pegar uma parte pequena aqui, né, do final dessa câmera, inclusive. Bruno Oliveira passou aqui, Bruno, agora ele não vai fugir não, não vai me escapar, ele mais cedo estava aqui para entrar com a gente, ele é nosso gerente de tecnologia, estava falando sobre essa câmera 360 e nada melhor do que ele para explicar um pouquinho melhor, né, a respeito de como pode funcionar, como é que a gente faz para ter acesso a essa câmera, o telespectador que está de casa, como é que ele pode acompanhar de perto tudo, inclusive não vai ter nem corte, né, nem comercial, a pessoa vai acompanhar, ela vai poder verificar tudo de pertinho de casa, como se estivesse aqui de dentro, não
6: é
5: isso?
6: É, exatamente, Paloma. Boa noite para você, boa noite para quem está do outro lado da telinha. Bom, basicamente, a gente colocou uma câmera dentro do estúdio e qualquer pessoa dentro do YouTube, no nosso canal, né, Band Bahia Oficial, vai conseguir acessar, vai conseguir enxergar, né, através dos seus olhos, através do seu computador, a câmera que a gente instalou lá no estúdio. Um detalhe importante, não tem intervalo, como você bem disse. Não tem intervalo, então você acompanha tudo sem cortes, o que está acontecendo dentro do estúdio. E com seu mouse você consegue movimentar e escolher qualquer ponto de vista. Eu quero olhar determinado candidato, eu quero olhar apresentador, eu quero olhar bastidores. Você consegue enxergar sem filtro, tá? Tudo isso que está acontecendo durante o debate.
5: Tem um link, então, na descrição lá do YouTube que a pessoa pode clicar e pode fazer esse acompanhamento.

0: acontecendo durante o debate.
1: Tem o link, então, na descrição lá do YouTube, que a pessoa pode clicar e pode fazer esse acompanhamento, não é isso?
0: Isso, exatamente. No nosso canal principal, no Pode Bahia Oficial, no link principal do debate, na parte da descrição, tem um link específico para a câmera 360. E aí você pode acompanhar com as duas transmissões, abre as duas abas, divide a tela no seu navegador e você consegue ver a câmera 360 e o debate ao vivo ao mesmo tempo, né? Fica bem interessante para a gente levar mais um ponto de vista para quem está do outro lado.
1: Já teve uma experiência na última eleição, então a Band novamente trazendo, porque foi algo que realmente... Deu um olhar novo, o telespectador realmente gostou dessa iniciativa, então a expectativa é que mais gente agora consiga acessar essa ferramenta nova, né?
0: É, exatamente. A gente está trazendo uma câmera com tecnologia 4K, então vai trazer toda essa qualidade de vídeo para quem está do outro lado, né, poder enxergar, e mais uma vez a Band repetindo, a Band foi pioneiro nesse processo, que inseriu essa câmera 360 dentro do debate, e a gente está mantendo, né, essa vanguarda em trazer também essa câmera para cá mais uma vez. Então, conto com vocês. Lá na descrição do canal do YouTube da Band Bahia, você vai ter o link e vai conseguir acessar de uma maneira bem fácil.
1: Pronto, gente, vou liberar Bruno, porque ele está na correria danada, todo mundo aqui trabalhando. Bruno Oliveira, gerente de tecnologia aqui da Band Bahia. Então, tudo pronto, tudo afiado, todo mundo aqui organizado para entregar o melhor para vocês, o melhor debate, claro, para você. Né, fazer um voto consciente, ter ideia do que os candidatos estão propondo, para que esse voto seja de forma realmente consciente. A gente precisa disso, né, Victor? Volto com você, Luiz Felipe também.
2: Muito obrigado, Paloma, pelas informações ali nos nossos estúdios, onde vai acontecer o debate logo mais a partir das 8 da noite. Lembrar para você, sempre, vai no YouTube, no seu aplicativo, ou no youtube.com.br e pesquisa lá, Band Bahia Oficial. Lá você vai encontrar, por exemplo, a câmera 360, como o nosso querido Bruno acabou de falar na entrevista com Paloma Moraes. Já está ao vivo essa câmera 360. E você também pode participar do chat, participar da enquete e saudar as outras nossas queridas emissoras de rádio. Eu sei, vamos lá. Rádio Tucano FM de Tucano, Rádio Band FM de Feira de Santana, Rádio Band FM de Alagoinhas, Rádio Boa Irecê FM de Irecê, Rádio Boa FM de Alagoinhas, Rádio Boa FM de Chique Chique e Rádio Oeste FM de Barreiras. Daqui a pouquinho, a partir das 6h30, integra conosco aqui a Rádio Excelsior da Bahia e a Rádio Excelsior Recôncavo de Cruz das Almas. Mas soldado no quartel quer trabalho.
3: Oh, não é?
2: Ele apareceu aqui para dar uma bisbilhotada, a gente já puxou ele para os nossos estúdios. Nosso querido diretor regional da Band Norte e Nordeste, Augusto Correa Lima. Satisfação tê-lo aqui, Augusto. Boa noite.
4: Satisfação é toda minha e, aliás, é um orgulho que eu tenho aqui de todos os colegas que estão fazendo, produzindo este conteúdo de eleição. E é uma tradição da Bandeirantes e as pessoas só começam a perceber a eleição quando tem o debate da Bandeirantes. Então, chegou o debate da Bandeirantes, então as eleições começaram. Então, eu tenho muito orgulho, tenho orgulho da empresa e tenho orgulho também de todos os colegas que produzem tão bem esse conteúdo para que os baianos possam escolher livremente o seu voto, que os baianos tenham a oportunidade de perceber, de ver, de discutir sobre as propostas que os candidatos, os candidatos que vão gerir, né, que vai gerir a Bahia em 2027.
2: Luiz Felipe.
3: Augusto, dentro da sua perspectiva de expansão, de entendimento, de compreensão da Band como um grande holofote para todo o estado da Bahia, a gente não pode deixar de lado essa grande parceria que aconteceu com essa rede de rádios, né?
4: Exatamente, exatamente. Muita gente me disse, Augusto, não vamos abrir esse conteúdo para todo mundo, que afinal de contas o conteúdo é feito por profissionais da Bandeirantes, o investimento da Bandeirantes, mas este é o papel do Grupo Bandeirantes, que faz isto desde a redemocratização deste país. É o papel de dar esta oportunidade para que os candidatos apresentem suas propostas, é o papel de defesa da democracia. Aqui é a primeira oportunidade que os baianos têm de ver, de perceber, de acompanhar as primeiras propostas que os candidatos terão nas eleições. Então, aqui é uma grande oportunidade e, por conta disso, nós abrimos não só a televisão aberta,

0: Não só a Band News FM, não só a Band Play, não só o YouTube e os canais sociais do Grupo Bandeirantes, mas nós fizemos uma cadeia com 42 rádios em todo o estado da Bahia e para que todos os baianos tenham essa oportunidade de ver o seu candidato, o candidato que vai ser governador desse estado a partir de 2027.
1: Augusto, queria agradecer a sua disponibilidade de ter vindo aqui. Isso, Augusto já está na agonia, porque parece que já tem candidato
0: próximo. Já tem candidato chegando.
1: Pois bem, então obrigado, viu, Augusto? Olha, a gente vai acompanhar uma matéria agora, porque nos últimos dias os candidatos se reuniram com os assessores para discutir as estratégias para o debate. Aqui na emissora, o dia foi de ensaio e ajustes dos últimos detalhes. Vamos acompanhar uma matéria sobre esse assunto.
2: Cada posição é testada. O texto é repassado, as câmeras são ajustadas e a equipe confere os últimos detalhes. Há dois dias do debate, o ensaio ajuda a acertar a dinâmica da transmissão. No estúdio da Band Bahia, o cenário já está pronto para receber os três candidatos ao governo do estado. Enquanto o ensaio acontece no estúdio, a equipe acompanha cada movimento no Twitter, sala onde a transmissão é coordenada com o controle das câmeras, do áudio e de tudo o que chega à tela do telespectador. Na redação, os jornalistas também se preparam. Agora só faltam os últimos ajustes.
3: Está tudo pronto, sim, agora é só a afinação dos últimos detalhes e o formato do debate desse ano é um pouco semelhante ao debate de 2024, que permite ao candidato que ele se movimente no estúdio, tem um momento de confronto de ideias entre eles próprios, tem momentos onde os jornalistas fazem perguntas, eles respondem, outros comentam e tem um momento também muito importante que fortalece a nossa parceria com o Google e da sala digital, onde o candidato vai responder as perguntas dos assuntos, dos temas que estão sendo mais comentados na internet naquele momento. Então, eu acho que o debate tem tudo para ser um debate rico de ideias, onde os candidatos possam apresentar suas propostas para que o eleitor possa definir o seu voto ou, de alguma forma, contribuir para isso.
2: E cada segundo conta. Em uma das ilhas, a equipe controla o cronômetro que marca o tempo de perguntas, respostas, réplicas e tréplicas. Em outra, ficam os vídeos e elementos que serão colocados no ar ao longo da transmissão. As salas onde a equipe de cada candidato vai se reunir no grande dia também já estão prontas. É daqui que eles vão acompanhar o debate ao vivo e se comunicar com a comissão jurídica caso necessário. A tecnologia também ganhou reforço para o debate. O estúdio conta com novas câmeras, além de um projeto especial de iluminação para valorizar o cenário e garantir mais qualidade à transmissão. Enquanto aqui na Band os últimos ajustes são feitos, do outro lado os candidatos também se preparam para o encontro. ACM Neto, Jerônimo Rodrigues e Ronaldo Mansur terão a oportunidade de apresentar propostas, responder aos adversários e discutir os principais desafios da Bahia. A ACM Neto concentrou a participação na revisão de dados e dos principais pontos do plano de governo. O candidato se reuniu com as equipes de campanha e de comunicação para discutir a estratégia.
4: Eu acho que vai ser um debate muito importante e a gente não podia começar essa campanha de uma forma mais aquecida. E eu espero que, no bom sentido, civilizada e animada, do que com esse debate.
2: Jerônimo Rodrigues também passou parte da sexta-feira reunido com a equipe de campanha. Em uma produtora, o candidato discutiu a estratégia para o encontro e os temas que podem ganhar destaque durante o debate.
5: É o tempo que nos limita e nós sabemos disso, mas eu estarei pronto para poder dialogar tanto com o povo da Bahia, revelando meu conhecimento, meu interesse e meu amor pelo povo baiano.
2: Ronaldo Mansur se reuniu com a coordenação da campanha e integrantes do partido no Centro Histórico de Salvador. Na conversa, foram discutidos os principais temas que o candidato pretende abordar neste domingo.
6: O nosso compromisso é com o povo trabalhador e com isso nós vamos estar levando as nossas ideias que vão ser trabalhadas para beneficiar a população da Bahia.
2: A transmissão chega aos 417 municípios baianos pela TV, pelo YouTube, pelo aplicativo Bandplay e por uma rede com mais de 40 emissoras de rádio. A cobertura começa antes, às 5 da tarde, com o pré-debate no YouTube da Band Bahia.
0: É uma força para que a sociedade possa escolher os seus representantes, ouvindo suas propostas e assim vá livremente para as urnas.
1: Seis horas da noite e 33 minutos. Saudar a todos que estão nos acompanhando agora através da Rádio Excélsior da Bahia, também a Rádio Excélsior Recôncavo da cidade de Cruz das Almas. Agradecer aí a todos que estão na escuta, nos acompanhando por essa rede de emissoras de rádio que logo mais, a partir das 8 da noite, passa a acompanhar também o debate, o confronto direto mediado pela jornalista Carolina Rosa entre ACM Neto, Jerônimo Rodrigues e Ronaldo Mansur. Estamos aqui fazendo pré-debate, o esquenta do que pode surgir, o que vai surgir desse confronto de ideias. A gente espera que, de fato, sejam debatidos temas de interesses para a nossa sociedade, daquilo que precisa ser resolvido pelos próximos 4 anos, seja ele o eleito o próximo governador da Bahia, tá certo? Olha, mostrar aqui rapidinho para você, já temos o gráfico aí da sala Google, para a gente mostrar, nosso gráfico da sala digital do Google, são as perguntas mais buscadas no sentido das selecionadas nesse ano de 2026. Por exemplo, o debate da Band, quem vai participar? Tem esse gráfico aí que mostra essas perguntas que são as mais diversas. Por exemplo, quais estados terão debate na Band? Qual o percentual mínimo para ir aos debates? Tem debate dos candidatos a senador? Existe alguma lei que impede um candidato de comparecer ao debate? Então são perguntas das mais buscadas em todo o Brasil, do Google, diante dessa efervescência que essa pré-campanha. Daqui a pouquinho o Luiz Felipe vai estar aqui com a gente para a gente ver mais esses gráficos da nossa sala digital. Mas quem está aqui é o nosso querido João Vilas Boas, cientista político, para bater um papo com a gente, convidado para acompanhar esse debate em loco. João, satisfação em tê-lo aqui nos estúdios da Band Bahia, nessa nossa rede de rádios integrados, nosso canal do YouTube. Já emendar a primeira pergunta na saudação, boa noite. O que é que nós, como eleitores, precisamos acompanhar de um debate dessa magnitude entre candidatos ao governo do estado?
7: Boa noite, Vitor. Boa noite a todos que nos acompanham. Gostaria de saudar também e agradecer a todos que estão nos acompanhando nesse momento, a transmissão impecável da Band. Bom, esse é um momento crucial para a nossa Bahia, um momento crucial para a democracia. O debate ele é um momento muito aguardado, porque é quando nós temos a oportunidade de comparar não somente a trajetória dos candidatos. Eu tenho dito que nós estamos cada vez mais imersos em um cenário de redes sociais, de cortes. Isso favorece uma atuação dos candidatos. E quando a gente os coloca aqui, frente a frente, sem margem de cortes e ao vivo, a gente tem a grata satisfação de poder extrair de fato o melhor do que pode ser apresentado, do que pode ser comparado. Nós já temos o plano de governo dos candidatos sendo posto para que as pessoas possam estudar. Nós já temos também dois candidatos que já foram testados em algum momento. A ACM Neto já foi prefeito de Salvador, Jerônimo atualmente é o governador do estado. Então a gente tem muito a comparar sobre o que foi feito por cada um e o que não foi feito, sobretudo. E com isso, eu acredito que temos um dado muito importante. Eu imagino que a essa altura do campeonato, muitas pessoas já cristalizaram o seu voto, mas a última pesquisa já trouxe que pelo menos 13% das pessoas ainda estão indecisas. Então acredito que os dois candidatos vão concentrar o esforço em tentar reverter parte desse eleitorado indeciso, trazendo obviamente o melhor do que será extraído dos dois planos de governo.
1: Agora, João, você acredita, a gente está conversando com o cientista político João Vilas Boas aqui no nosso pré-debate, no esquenta do debate da Band Bahia, no nosso canal do YouTube Band Bahia Oficial, também na nossa rede de rádios. Agradecer a todas as rádios que estão integradas conosco, agradecer mesmo. Você está aqui comigo, Victor Pinto, Luiz Felipe Veloso, também aqui batendo papo com a gente, João Vilas Boas, cientista político. João, você acredita que o debate ele é decisivo para uma campanha eleitoral? Ou a repercussão dele é que acaba ditando o que pode ser o processo? Aí a característica do da Band, né? Por ser o início, a gente pode ter novidades para as próximas semanas, né?
7: Veja bem, Vitor, eu estava relembrando, né? Historicamente, a gente teve em 1989 um debate presidencial no segundo turno entre Collor e Lula. Aquele debate ele foi marcado, né, por algumas polêmicas, mas em uma breve regressão para que as pessoas possam acompanhar, o presidente Lula ele estava na frente, mas houve uma acusação de manipulação àquela altura e que foi muito preponderante para o resultado favorável à eleição de Collor. Então o debate ele tem uma característica sim de influir muito no voto do eleitor. Ele é preponderante para que as pessoas realmente reúnam os melhores argumentos e tomem a decisão em quem vai ser direcionado o voto. E como eu havia dito, em um cenário de redes sociais, em que os cortes eles são muito bem produzidos, as comunicações elas estão muito profissionalizadas. Quando a gente coloca no púlpito os três candidatos frente a frente, que a gente está ao vivo para toda a Bahia, sem margem de corte, é uma oportunidade muito bacana para as pessoas entenderem de fato quem é que está mais preparado. Eu peço aqui, inclusive, a todos que estão nos acompanhando, que não fiquem apegados a frases de efeito, mas sim ao plano de governo, ao que será que realmente pode ser entregue para a Bahia pelos próximos 4 anos.
1: João, queria te agradecer a disponibilidade de ter vindo aqui aos nossos estúdios, nesse nosso pré-debate. Os microfones estão sempre abertos. Obrigado, viu?
7: Obrigado, Vitor. Com certeza será um excelente debate. Agradecer a todos que estão nos acompanhando e a Band por essa transmissão maravilhosa.
1: Pois bem, esse foi João Vilas Boas, cientista político, um conhecido nosso aqui da Band Bahia, sempre ajuda a esmiuçar detalhes do processo político, tá certo? Olha, é o seguinte, vamos dar uma olhada aqui no nosso YouTube, agradecer a todos que estão nos acompanhando. Olha, a gente tem uma enquete no nosso YouTube em que você pode dizer quais são os temas que você, internauta, ouvinte, acredita que vai permear esse confronto entre ACM Neto, Jerônimo Rodrigues e Ronaldo Mansur. Aí você pode escolher saúde, segurança, educação ou outro tema que você pode comentar no chat. YouTube, você procura lá Band Bahia Oficial, se inscreve, ativa o sininho e aí você vai poder participar dessa enquete. Está liderando aqui segurança pública, tá? Segurança pública com 65%. Gente, isso não se trata de uma pesquisa de intenção de voto, isso não se trata de uma pesquisa popular, isso é vinculado, fechado aqui à nossa cobertura eleitoral, aos temas que podem, que o internauta acredita que podem ser alvo de maior impacto no debate entre os candidatos. Então, segurança pública com 65%, saúde com 22% e educação com 9%, tá certo? Saudar também as emissoras de rádio que estão sintonizadas conosco, a Eldorado FM de Teixeira de Freitas, Eldorado FM de Itamaraju, Eldorado FM de Porto Seguro, a 101 News de Irecê, a Rádio Jaguar de Jacobina, a Band FM Barreiras e a Serrana FM de Dias d'Ávila, além da gloriosa rádio de Conceição do Coité, minha cidade natal, a Sabiá FM. Mas vamos lá, temos Léo Souza já a postos no nosso lounge da Band Bahia, em que vai nos trazer novidades, as movimentações nesse momento. Venha de lá, Léo Souza.
8: Pois é, Luiz, Victor, vou mostrar aqui nas imagens mais uma vez aqui de Jailton Santos, Jajai, movimentação aqui dos colegas da imprensa, aguardando a chegada dos candidatos, que deve acontecer a qualquer momento aqui. Ó. Acho que tá vazando até o som aqui ao fundo. São os paredões aqui na rua Mãe Menininha do Gantuá, dos candidatos. Claro, colocando já alguns jingles, músicas provocativas, que faz parte também da questão democrática, né? Dessa disputa democrática. Aqui os colegas estão posicionados, colegas da casa, da Band News FM, de outros veículos também, porque por esse portão aqui devem chegar os candidatos. Tem candidato que vai chegar de carro, pelo que a gente apurou. Tem um esquema de segurança aqui, como vocês podem ver, aqui, seguranças da Band, fazendo essa organização. Polícia Militar também está aqui na rua Mãe Menininha do Gantuá para fazer todo esse ordenamento. Esse é o clima por agora, expectativa. Assim que chegarem, vamos pegar também as falas iniciais ali dos candidatos, projetando esse confronto de ideias que começa às 8 da noite e às 15 para as 8 já começa a transmissão na tela da Band Bahia. Você que está já acompanhando no YouTube, na rádio Band News FM e nas emissoras que também estão conectadas em rede, não perde nada desde então. Luiz e Victor com vocês.
1: Muito obrigado, Léo.

0: empatadas em rede, não perde nada desde então. Luiz e Victor com vocês.
1: Muito obrigado, Léo Souza, pelas informações, as movimentações intensas aqui direto do Alto do Gantuá. Luiz Felipe Veloso está de volta.
2: Sim.
1: E com a convidada, faça as honras da casa,
2: por favor. Eu saí porque não iria sair à toa, vou falar com aquela câmera ali agora, porque a principal tem que estar nela, né? A professora doutora Malu Fontes. Infelizmente eu não fui aluno dela, convivemos juntos lá nos idos da FTC.
1: Sinta
2: de 2002.
1: De Pinto, viu, meu querido Luiz?
2: Pois é, mas eu convivia como assessor, posso? Convivia como estagiário da então agência de comunicação, saudosa agência de comunicação da antiga FTC Paralelo. Um abraço para os colegas. Hoje profissional, 20 e tantos anos depois, tenho a honra. Não, depois produzi Malu aqui na Rádio Band News FM. Malu, colunista.

0: Tava no ar, esteve no ar.
1: Luiz, só um momentinho. Prioridade do ao vivo. Chegada de candidato neste momento na sede da emissora. Vamos ao vivo direto pro nosso pátio para mostrarmos quem tá chegando agora.
2: Quem tá chegando agora aqui, Victor Pinto, o candidato a CM Neto, acabando de descer da van, sendo cumprimentado pelo diretor da Band Nordeste, Augusto Corrêa Lima. Candidato, muito boa noite.
3: Boa noite, boa noite.
2: Vamos juntos. O candidato está sendo levado agora para o camarim. Ele vai provavelmente se posicionar aqui para dar entrevista.
4: Olha aí, só a Band.
2: Pronto, vamos entrando aqui. Estamos ao vivo, viu, gente? Vem a Luana, por favor. Estamos ao vivo aqui com o candidato a CM Neto. Candidato, estamos... tudo bem?
3: Boa noite.
2: Estamos ao vivo aqui na rádio, Band News FM, no YouTube da Band News FM também. Queria saber da expectativa do senhor para esse primeiro confronto com dois candidatos ao governo do Estado. Como é que o senhor se preparou para esse novo confronto, onde o senhor mais uma vez vai enfrentar, né, um debate com o candidato Jerônimo Rodrigues do PT?
3: Eu acho que o mais importante num debate é você falar a verdade, transmitir a confiança nos seus pensamentos, projetos, ideias. Eu espero que o eleitor baiano hoje tenha a oportunidade de acompanhar de perto questionamentos que não apenas eu, mas milhões de baianos desejam fazer a Jerônimo Rodrigues. E é claro que seja um debate em alto nível, construtivo, que a gente tenha a oportunidade de mostrar os caminhos para o futuro da Bahia, principalmente quais são as soluções possíveis para enfrentar problemas tão antigos que o nosso povo precisa definir de um caminho de solução. É o que eu quero que esse debate possa contribuir. É claro, após aqui, a gente já entra nessa semana decisiva e, afinal de contas, exatamente daqui a uma semana começa a campanha eleitoral propriamente dita.
2: O senhor está acompanhado também dos candidatos?
3: Anos, trouxemos o programa Sua Voz é Nossa Voz, uma forma de abrir a participação de todos os baianos. Temos recolhido as ideias, sugestões, os sonhos, as expectativas do nosso povo. As mobilizações têm sido cada vez maiores, com uma sintonia bem forte entre eu, Zé Cocá, que é o nosso candidato a vice, Coronel João Roma, todos sintonizados, os candidatos a deputado, todo mundo mobilizado, motivado e confiando que chegou o momento da mudança. A gente sente que no coração dos baianos existe esse desejo forte de mudança, e é isso que nos empolga e nos faz acreditar que em outubro nós vamos conquistar essa vitória.
2: Ok, muito obrigada, candidato. Agora a gente vai dar espaço aqui para os colegas de imprensa também poderem falar, também poderem perguntar. Voltamos com vocês aí. Vou segurar o microfone aqui para acompanhar os colegas.
3: Beleza, primeiro, beleza. Mostrar as nossas...
1: Vem. Beleza, muito obrigado, Karina Araújo, que bateu um papo ao vivo com o candidato ACM Neto ao governo do Estado da Bahia. Ele que é do União Brasil, veio com a chapa completa. Dá para ver na imagem ali também o marqueteiro João Santana acompanhando a CM Neto nessa chegada aqui à Band Bahia, fazendo essa sinalização a você que está acompanhando a gente pelo rádio, pela Rádio Band News, você que está acompanhando a gente pela Rádio Sabiá FM de Conceição do Coité, a Rádio Excelso da Bahia, a Rádio Excelso Recôncavo, a Band FM de Feira de Santana, a Band FM de Alagoinhas, a Band FM de Conquista e também a nossa querida Band FM aqui de Salvador, saudar ao Grupo Lomo de Rádio Difusão. Vamos lá, Luiz Felipe Veloso, com a professora doutora Malu Fontes.
5: Sim.
1: Vamos falar sobre polarização?
5: Sobre polarização. Acabamos, há pouco apresentávamos com Maria Lorena Alves dados do Google Trends que destacam, Victor Pinto. Vamos só lembrar uma coisa, nós não estamos falando aqui ao apresentar esses dados sobre intenção de voto, que fique claro. Nós estamos apenas levantando, decantando informações que vêm das buscas do Google e mostrando o que elas representam no cenário político atual com recorte de agora. Fechado? Combinado isso, vamos falar sobre polarização, porque em todo o país o Google teve o cuidado de separar as buscas por interesses também no campo de direita e esquerda, ou quem sabe os dois. Ficou identificado, gente, que de 2018 para cá só se intensificaram as buscas, por exemplo, das pessoas que pouco estão aí para saber exatamente o nome do político que está concorrendo. As pessoas querem saber o seguinte: é de direita ou esquerda? Então eles vão lá, às vezes querem saber

0: buscar saber pelo nome da pessoa, se elas são de direita, se elas são de esquerda, o que é que elas representam, e naquele instante ali tomar a sua decisão. Da mesma forma, há um outro dado aqui muito interessante de que as pessoas procuram especificamente sobre candidatos de direita, e no outro caso, sobre candidatos de esquerda, por fim. No topo, professora doutora Malu Fontes, aqueles, no nosso nível 100 ali, né, no nosso indicador do Google Trends, no topo máximo, desculpem a redundância, pessoas que simplesmente utilizam o site de buscas para saber se aquele candidato é de direita ou de esquerda. Só confirma, então, que nós estamos muito longe de encerrar esse contexto de polarização no nosso país, né?
1: Sim, eu acho que a gente já, não só a gente está muito longe, como a gente está num processo que a gente chama assim, de quase de consolidação, cristalização dessa polarização, que hoje não é só chamada assim, tem cada um hoje já se chama, mas ela cresceu tanto, né, que hoje a gente fala de, é um eleitor inflamado, isso é uma guerra cultural, isso é uma polarização ideológica.
0: Militante
1: é
0: digital.
1: Tudo, é militante digital. E quando você vê esses dados e vê a rua aqui, por exemplo, uma coisa que eu achei extraordinária, para mim, como professora, como jornalista, foi na chegada aqui, porque nós todos aqui, que inclusive quem nos ouve, nós estamos muito presos a consumir essa polarização pelas redes sociais. Então, a rua, a gente perdeu a dimensão da rua, não tem mais comício, showmício, então, proibiu lá atrás porque não podia pagar cachê. A gente não vê gente de verdade na rua, você vê cortes e vídeos de cortes.
0: Sim, sim.
1: Você chega aqui na rua hoje, gente, é um negócio, parece que você voltou assim um pouco, só que com outra motivação. É como se a gente tivesse voltado, eu tenho que olhar para cá, a câmera para cá.
0: Aqui, fica à vontade, essa é toda sua.
1: É como se a gente estivesse voltando um pouco nos anos 80, nos anos 90, assim, aquele calor da democratização, que as pessoas estão na rua pela inflamação e pelo voto contrário, que não é outra coisa senão esse gráfico que você mostrou. Por que as pessoas precisam saber se é de direita ou de esquerda? As pessoas precisam saber se é em que polo dos meus valores estão? Porque está provado em todas as pesquisas que as pessoas estão votando hoje pelo contrário. É pelo
0: vou contra, te interromper pelo... rapidamente, porque inclusive vou associar isso ao 2 de julho desse ano, uma temática importante,
2: Luiz, só um
0: porque está chegando o candidato.
2: Já temos repórter em campo, nossa querida Verena Veloso. Me parece que é chegada de candidato nesse momento aqui nos nossos estúdios, aqui no lounge da Band Bahia. Verena Veloso está já se posicionando para poder conversar com a gente. Saudar a todos que estão no nosso canal do YouTube, Band Bahia Oficial. Saudar a todos que estão nas emissoras de rádio, a Serrana FM Dias Dávila, a Caraíba FM de Senhor do Bonfim, a Princesa FM de Feira de Santana, a Sociedade News também de Feira de Santana, além da Interativa FM de Itabuna. Pois bem, chegada de candidato é com você, Verena Veloso.
3: Oi, Vitor Pinto, Luiz Felipe, Malu, olá a todos. A gente está aqui acompanhando os preparativos para que o candidato Ronaldo Mansur chegue aqui para participar desse debate. Logo mais, assim que ele se descer do carro, que ele está vindo, a gente vai conversar com ele, saber um pouco mais da expectativa. Movimentação por aqui já intensa, outros colegas da imprensa ainda conversando com o candidato ACM Neto, que foi o primeiro a chegar aqui. Na sequência vem Ronaldo Mansur, a gente pode... Para quem está nos acompanhando pelas imagens, vê ali a movimentação, a qualquer momento ele está acessando aqui o pátio da Band para conversar com a imprensa, se preparar justamente para o debate na sala reservada para ele, com a equipe. Nas imagens de Luana Leal, a gente vai seguir acompanhando esse momento. Assim que ele se posicionar para conversar com a gente, eu volto a acionar vocês, pedir para a Luana mostrar então o acesso do carro aqui ao pátio da Band, nossas equipes todas.
2: Perdemos o áudio de Verena, mas a gente está com a imagem.
0: Vamos continuar.
2: A gente está com a imagem aí da chegada do candidato Ronaldo Mansur acessando aqui o pátio neste momento da Band Bahia. A gente está ouvindo aqui o foguetório, a gente consegue ver nas imagens as bandeiras do lado de fora, a gente acompanha a movimentação na porta da Band, que esse ano inclusive tem uma novidade, tem um telão lá de fora, as pessoas vão poder assistir o debate, as
0: que é o que Malu está impressionada,
2: vão poder assistir os debates, que é isso que ela estava falando aqui com a gente. A gente vai tentar estabelecer o áudio da nossa querida Verena Veloso para, de fato, a gente poder acompanhar essa coletiva de entrada do candidato, que ele passa pelo tapete aqui da Band Bahia antes de seguir para a sua sala. A gente vai tentar restabelecer o som com a Verena Veloso, por favor. Mas vamos lá com o Luiz aqui.
0: Vamos só, gente, chamar a atenção o seguinte. Você que está no interior acompanhando a gente no rádio, que bom que está assim, mas faça como você assiste futebol. Ouça no rádio e nos acompanhe na tela do YouTube. Acesse agora youtube.com/BandBahiaOficial. Você vai ter as imagens que Vitor está descrevendo agora da chegada dos políticos e dos colegas que estão no pátio coletando informações. E claro, quebra esse galho pra gente. Não deixa lá de curtir e comentar. Lá tem enquete no ar. Qual tema você espera ver no debate? Saúde, segurança ou educação?
2: Luiz, clique lá. Me parece que a gente já retomou o contato com a Verena Veloso. Vamos ver se já está com áudio ok, para a gente acompanhar esse bate-papo com o candidato Ronaldo Mansur, do PSOL.
4: Candidato, qual a expectativa aí para o debate de hoje?
5: Bom, a expectativa é a melhor possível. A Bandeirante sempre a primeira a sair na frente, proporcionando esse debate democrático, esse encontro de ideias, e a gente espera que os dois candidatos venham para debater proposta para a Bahia, porque a gente, o povo baiano, está cansado de ter a Bahia de 50 anos, e a gente é essa mudança. Nós não representamos nem o pacotão de 30 anos do governo carlista e nem a burocracia de 20 anos do governo do PT.
4: Esse deve ser o mote aí do confronto de ideias com os dois candidatos?
5: Com certeza. Nós não fazemos parte da oligarquia, não temos acordos com ninguém. O nosso acordo é com o povo brasileiro, é com o povo baiano. Então, nós vamos trazer as nossas ideias, as nossas propostas para a Bahia e esperamos fazer um bom debate com todos os dois candidatos.
3: Muito bem, a gente acompanhou aqui a fala do candidato Ronaldo Mansur, do PSOL, ele que chega com toda a equipe para participar do debate. Vou dar licença aqui para a imprensa também participarem aqui dessa coletiva, desse momento de coletiva. Logo mais, Ronaldo Mansur se posicionando na sala, que foi destinada a ele, para poder se reunir e ajudar a últimos pontos de participação do debate. A expectativa de que logo mais também o candidato Jerônimo Rodrigues, do PT, chegue aqui e converse com a nossa equipe para trazer, então, o que ele espera desse debate e os pontos que ele pretende levantar, Victor Luiz.
2: Muito obrigado, Verena, pelas informações. Ou seja, para você que se chegou agora aqui na nossa transmissão, nosso pré-debate, eu sou Victor Pinto. Luiz Felipe Veloso está aqui com a gente. Está também aqui como convidada a professora Malu Fontes, jornalista. A gente está acompanhando aí os bastidores desse debate que acontece logo mais às 8 da noite. Saudar a Rádio Boa Irecê FM, a Rádio Boa FM de Alagoinhas, a Rádio Boa FM de Xique-Xique, a Rádio Oeste de Barreiras, a Rádio Tucano FM, a Rádio Tropical Sati de Juazeiro, a Andaiá FM de Santo Antônio de Jesus, a Jaraguá de Jacobina, a Costa Sul de Canavieiras e a Vale FM de Amargosa. Minha gente, são várias rádios, então por isso que aos poucos a gente vai saudando toda a nossa audiência. Lembrar o seguinte, Jerônimo Rodrigues ainda não chegou aqui no nosso, nos nossos estúdios, aqui na sua sala reservada. Os candidatos começaram a chegar por volta das 6h30, a partir das 6h30 da noite. Então a gente já teve aqui a chegada do ACM Neto, a chegada do Ronaldo Mansur e o último candidato que estamos na expectativa é o governador Jerônimo Rodrigues, que é candidato à reeleição para o Executivo, Luiz Felipe Veloso.
0: E que já confirmou a vinda às 17 horas, publicou nas redes sociais dele de que, de fato, estaria tudo certo, estaria aqui às 8 da noite do debate, né? Estamos aguardando a chegada dele. Só mandar um abraço, Vitor, importante para os nossos escritórios da Band no interior, né? Band Sudoeste, a TV Band Sudoeste, a TV Band Vale do São Francisco, TV Band Recôncavo, olha que eu não posso esquecer ninguém para não ter ciúme, TV Band Oeste, TV Band Região Metropolitana de Salvador, os colegas também da TV Band Irecê e da TV Band Feira de Santana. Muito obrigado a vocês que compõem toda essa estrutura e que nos ajudaram demais a compor essa cadeia de rádios que nos retransmitem agora para todo o interior do estado.
2: Soube que a BR está travada. E tem gente acompanhando a gente. Mandar um abraço pro nosso querido Chico Melo, que é publicitário, já esteve aqui no Boa Tarde Bahia, acabou de mandar uma mensagem, estou aqui na BR travada, acompanhando o pré-debate pelo som da rádio. Obrigado, viu, pela audiência. Saudar a todos que estão nos acompanhando. Malu, Debate influencia o processo eleitoral até que ponto?
1: Olha, acho que hoje com as redes sociais a gente tem um exemplo, e não um, né, mas mais de um, de gente, de pessoas, de candidatos que nos últimos debates, né, elementos, falas, perguntas e para as quais supostamente não, a resposta não estava devidamente preparada, gerou estragos grandes na campanha. Então, assim, a gente hoje fala, ah, debate não muda mais votos, mas debate hoje roda em rede social. Ah, porque ninguém vê televisão. Não vê televisão, meu amor, mas corte hoje, gira o mundo e permanece vivo o debate, permanece vivo retroalimentando as campanhas para o bem e para o mal, sob a perspectiva de cada candidato, falando bem ou mal nesse sentido. Tipo assim, todas as falas, as inserções hoje que o candidato, a Semi Neto, por exemplo, hoje for bem, né, vai estar sim, vão estar sendo, é maravilhoso. Parece aquelas coisas de telemarketing dos anos 80 que eu tanto criticava, né?
0: Eu só tenho uma
1: mas serão, é, mas serão rodadas exaustivamente em seus cortes, em seus eleitores, compartilhamento, engajamento. E as falas ruins, né, vão repercutir no candidato de oposição a ele, que é o candidato Jerônimo. E no grupo de Jerônimo é a mesma coisa. Então, o debate hoje é um grande gerador de corte e, nesse sentido, mudou o tipo de influência. Mas talvez influencie mais do que no passado, quando as pessoas só tinham ali. Ah, mas aqui eu vou ver o debate agora, ah, cansativo. Agora não, amor, você tem um corte para editar a nata do debate. A nata sob a perspectiva de quem quer fazer usos dos cortes, né? E esse eleitor que a gente está falando, que está aí na porta e que a gente está, que está nos gráficos, é um eleitor que age e decide o voto a partir de agora por quem eu sou contra. Quando as pessoas perguntam se é de direita ou de esquerda, é para saber quem pensa diferente de mim, assim, não sei nem o, não é o nome do candidato. Você veja bem que a pergunta não é sobre o nome do
0: perfeito,
1: candidato.
0: Malu,
1: é qual os valores dele, qual é a guerrilha cultural que ele está, porque eu sou hoje um guerrilheiro. Então, assim, eu vou decidir meu voto, mesmo que não ame o candidato que eu vá escolher, mas eu quero ferrar aquele do qual eu discordo.
0: Então, vamos lembrar de 2024. Vamos lembrar do debate de 2024, vamos lembrar da eleição para prefeito de Salvador, onde, para muitas pessoas, houve a surpresa de Kleber Rosa ser o segundo colocado nas eleições. E isso já se apresentava na performance dele no debate da Band, no momento em que ele teve confronto direto com Geraldo Júnior. Temos informação do pátio. Jerônimo Rodrigues chegando.
2: Vamos lá, vamos direto agora, neste exato momento, para o nosso pátio da Band Bahia. A nossa querida Paloma Moraes já está a postos, porque tem candidato chegando nesse momento. Vem de lá, Paloma.
6: Isso mesmo, Victor Pinto, você fica aí com as imagens, agora sabe o terceiro nas imagens. Jerônimo Rodrigues chegando agora, junto com o candidato Jack Wagner, né, que é o primeiro a descer aqui. Jerônimo também está acompanhado da esposa dele, Tatiana Veloso, e também do vice-candidato a vice-governador, Geraldinho Júnior. Está descendo agora, neste momento, aqui no nosso, na nossa sede, na Band Bahia. E a gente acompanha agora.
2: Sim, voltamos com ela. Voltamos.
6: Candidato também, Oscar, está também aqui acompanhando ele. O filho de Jerônimo também está ali, faz parte dessa equipe que está aqui junto com ele. Acaba de chegar e a gente, claro, vai falar com ele aqui sobre a expectativa do debate neste momento.
2: A gente no YouTube, imagens nesse momento ao vivo com Paloma Moraes, chegada do governador Jerônimo Rodrigues, candidato à reeleição pelo PT, ele que está ao lado da primeira-dama Tatiana Veloso, do lado do senador Otto Alencar. Vamos lá, vamos lá.

0: Ele que está ao lado da primeira-dama Tatiana Veloso, do lado do senador Otto Alencar. Vamos lá, vamos lá, Paloma.
1: Deve ser o primeiro tempo.
2: A gente acompanhou aí agora a fala, Victor Pinto, né, do governador Jerônimo Rodrigues, que é candidato à reeleição. Ele que está acompanhado aqui do candidato também, vice-governador Geraldinho Júnior. O senador Otto Alencar também acompanha. Zeca Wagner, candidato ao Senado também. Além disso, a esposa dele, Tatiana Veloso, e o filho do nosso governador, também acompanham ele agora nesse momento de chegada para começar o debate. A gente recapitula aqui que primeiro a chegar aqui foi a ACM Neto, seguido de Ronaldo Mossum e por último agora Jerônimo Rodrigues. Então a gente tem agora os três candidatos aí que vão, né, logo mais a partir das 8 da noite estarem aqui no debate.
0: Muito obrigado. Muito obrigado, Paloma Moraes. O governador, ele ressaltou na fala dele o caráter democrático do processo eleitoral, o caráter democrático do debate, e que ele acredita aí que temas importantes para o Estado da Bahia vão ser debatidos hoje na Arena, logo mais a partir das 8 da noite. Luiz Felipe Veloso.
3: Vamos aqui, Vitor, já são 7h05. Vamos agora voltar, vamos tentar ver se mudou alguma coisa no panorama das buscas pelos candidatos participantes do debate da Bahia. Aproveitar a presença de Malu Fontes aqui. Vou dar um F5, vou atualizar a tela, peço que você atualize aí também. Victor Pinto, tela já aberta, se não me engano. Vamos dar uma olhada agora? Jerônimo Rodrigues, olha aí, ó. Nós abrimos essa transmissão, Malu, lá às 5 da tarde, acompanhando as buscas pelos candidatos através do Google, contabilizando pelo Google Trends. Repetimos, essa não é um indicativo de intenção de voto, tá, gente? A gente está acompanhando as buscas no Google. E agora, Jerônimo Rodrigues ultrapassou a ACM Neto. A ACM Neto liderava até então, vinha durante todo o dia. Teve uma alteração ali às 16h30, como você pode acompanhar pelo nosso gráfico. Às 16h29, houve uma alteração, uma troca de posições rápida, mas a ACM Neto vinha liderando ao longo de todo o dia esse ranking de buscas pelo nome dele entre os candidatos que participam do debate. Agora, neste momento, Jerônimo Rodrigues assume a ponta e quem permanece na mesma toada é o Ronaldo Mansur, do PSOL, na terceira colocação. Aí, Malu, vem aquela coisa da militância digital que você vinha comentando, né? E é importante que a gente reforce aqui. À medida em que as pessoas estão assistindo ao debate, muito provavelmente isso seja uma resposta, já que a gente vem de hora em hora apresentando esse dado, né?
4: Exatamente. E a gente vê aí agora que aqui nesse caso, diferentemente do que estávamos falando agora há pouquinhos minutos, a gente não está falando mais de busca pela posição ideológica de ninguém, se é direito, agora é o nome. Isso. É o nome do candidato. E a gente sabe, né, que assim, é histórico no Brasil que a militância do PT, digamos assim, em rede social, e como ágil, tem grupos, tem, né, e a juventude do PT, esses núcleos todos.
3: Uma Secretaria Nacional
4: Exatamente, de comunicação, né? Então, a gente não está dizendo o que é isso, mas que, já que a gente está falando do digital, os caminhos do digital não têm nada a ver com espontaneidade. Assim como talvez não tivesse mais cedo, né, do perfil do eleitorado de Neto, que estava, desde mais cedo, né, elevando a curva, digamos assim, pelo nome dele. Então, a partir do momento, talvez até, é claro que a gente está aqui, tudo é passível de falar. E eu, como professora, então, me sinto mais livre ainda, né? Porque eu estou aqui falando de cenário e sem um comprometimento, né, empresarial, nem coisa parecida. Mas até a nossa fala aqui pode induzir alguém a dizer, não, peraí, vamos mascarar aqui. Eu vou brincar, inclusive, com o digital, vou ser um de robozinho, vou clicar mil vezes aqui,
3: deixa eu ver se o meu voto interfere mesmo.
4: Se isso muda.

0: acordou ou não, ou se eles estão lá já com uma tabela pronta e desde as 10 horas da manhã vão ficar repetindo. Perfeito. Essa tabela é viva e é assim, ela muda, e são milhões de pessoas simultaneamente.
1: Exatamente.
0: Né, da ponta de casa. Hoje é muito comum em eleição o que a gente chama de acompanhamento multitela. Uhum. É exatamente isso, que a gente vai para a conversa de WhatsApp, a gente está no grupo da família, a gente está no grupo do futebol, que inclusive as pessoas podem ter posições diferentes, vendo pela TV, acompanhando pelo YouTube. O multitela hoje, a pessoa que de fato se interessa pelo que a gente está fazendo aqui, é basicamente multitela. Ele não vai ficar só no YouTube, ele vai comentar no YouTube em todas as ferramentas ao mesmo tempo.
1: Você quer uma prova disso? Estávamos em média de 400 a 500 pessoas aqui no ar. Neste momento, ultrapassamos a faixa de 1.100 pessoas ao vivo num domingo à noite, às 7 horas da noite, depois de uma rodada de futebol. Isso quer dizer que tem muita gente interessada em saber sobre o futuro do nosso estado.
2: Verdade. Malu, eu queria te agradecer a disponibilidade de ter vindo aqui aos nossos estúdios. Malu, que é uma pessoa muito querida, que inclusive faz participações ao vivo na nossa co-irmã Rádio Metrópole FM.
1: Que a gente agradece,
2: não tem
1: inclusive.
2: Não problema nenhum de poder citar.
0: Agradeço a UFBA, né? Também, viu?
2: É agradecer a Universidade também. Federal da Bahia, né? Exatamente. Então,
0: que é onde aqui a esse gente registro. Se
1: Professor Washington, nosso abraço.
2: Pois é, Maurício Tavares,
1: Maurício
2: também.
1: Maurício Tavares, querido.
2: Olha, minha gente, 7 horas da noite e 9 minutos. Vamos para uma matériazinha, já que a gente está falando sobre tecnologia, sobre informação, porque o avanço da inteligência artificial acendeu alerta contra o uso de deepfakes nas eleições deste ano. Agora, uma nova ferramenta de segurança vai ajudar a rastrear e derrubar conteúdos manipulados postados do YouTube. Vamos acompanhar essa matéria.
3: A inteligência artificial veio para mudar tudo.
4: Hoje, quando a gente recebe um vídeo ou um áudio pela internet, já não é mais nenhum absurdo a gente se perguntar, será que é real? É por causa da chamada deepfake, uma tecnologia de inteligência artificial que permite criar ou manipular vídeos e áudios, imitando inclusive rostos e vozes reais. Já parou para pensar no perigo que isso significa?
3: No Brasil, só até março, o YouTube removeu mais de 1.200.000 vídeos sobre todos os temas. Entre eles, desinformação, assédio e incitação ao ódio e violência. O assunto ganha especial atenção em ano eleitoral. A preocupação é a manipulação de dados para enganar e confundir o eleitor.
4: A credibilidade é a matéria-prima do nosso trabalho, de todo dia, né? O nosso maior bem. E justamente por isso, muitas vezes a imagem de um jornalista ou de uma jornalista pode ser usada para deturpar e para se aproveitar da credibilidade daquela figura para tentar vender, passar uma mensagem ao eleitor que é completamente falsa.
3: Para aumentar a segurança das informações e evitar a manipulação dos vídeos e dados, os jornalistas do Grupo Bandeirantes serão cadastrados em uma ferramenta para checagem de imagem. O acesso é feito pelo YouTube Studio e qualquer pessoa pode utilizar. Na aba Detecção de Conteúdo, é preciso fazer um cadastro.
4: A partir das fotografias retiradas no cadastro e com os dados pessoais, a plataforma cria uma espécie de imagem considerada real daquele usuário. E aí vai conferir essas informações com todas as outras que circulam ao mesmo tempo dentro da plataforma. Sempre que for identificada uma semelhança, esse usuário vai ser notificado e aí vai poder decidir se mantém o conteúdo ou se pede para ele ser excluído.
5: Então, qualquer iniciativa, plataforma, ainda mais com o Google, que sempre foi nosso parceiro, que venha a ajudar e a contribuir para a democracia, para uma aliança com a notícia verdadeira, com os fatos, a gente sempre vai trabalhar junto, vai abraçar, porque a gente sabe que isso é em prol da democracia brasileira.
6: Tanto com o ecossistema de jornalismo, quanto com os candidatos, principalmente os principais candidatos da presidência, a gente está trabalhando para que essa detecção por semelhança consiga proteger não só o período eleitoral, né, consiga proteger com que os usuários da plataforma, ao assistirem um conteúdo, eles tenham certeza que não sejam atingidos por conteúdos manipulados e a gente dá a ferramenta necessária para que, se isso acontecer, poder ser removido.
3: O Tribunal Superior Eleitoral pediu à plataforma um plano de ampliação do uso da ferramenta para incluir o maior número de candidatos nessas eleições, com foco nas candidaturas femininas, consideradas as principais vítimas das manipulações irregulares.
4: A gente sabe que a inteligência artificial pode ser usada para o bem e pode ser usada para o mal. A gente tem essa consciência, mas a gente não tem esse controle. E agora, através disso, a gente garante que a gente não seja um canal de desinformação. Não usem a nossa imagem, a nossa credibilidade para levar uma informação com um interesse por trás disso.
2: Pois bem, são exatamente 7h13. É, queria saudar aqui as nossas queridas emissoras de rádio que estão sintonizadas conosco na nossa rede de emissoras pelo interior do estado, a Brilhante FM de Morro do Chapéu, a Pombal FM de Ribeira do Pombal, a Moderna FM de Luiz Eduardo Magalhães, a Chapada FM de Seabra, a 95 FM de Jequié, a Rádio Excélsio Recôncavo de Cruz das Almas, e saudando também a Rádio Excélsio da Bahia aqui de Salvador, a Rádio Morena FM de Itabuna, a Rádio Alvorada FM de Guanambi, a Rádio Band FM de Salvador, a Vale FM de Amargosa e a Rádio Costa Sul FM de Canavieiras. Minha gente, tá rolando enquete nova no nosso canal do YouTube. Vai lá, youtube.com.br ou no seu aplicativo do YouTube, pesquisa lá, Band Bahia Oficial. Meu querido Luiz Felipe Veloso, o que é que nós temos de novidade nessa enquete agora?
1: Agora você pode responder de onde você está acompanhando a transmissão. Vamos lembrar que mais de 40 emissoras de rádio, como o Vitor acabou de pontuar, estão retransmitindo esse nosso sinal. Portanto, de onde é que você está ouvindo? Vamos testar realmente se a gente... Vamos nos colocar na zona de perigo aqui, Vitor Pinto, e pagar o ridículo.
2: Interior do estado está bombando,
1: né? Eu já tinha pedido mais cedo e agora vamos reforçar. De onde é que você está nos ouvindo? De Salvador, do interior da Bahia, de outro estado, de fora do Brasil? Então, aproveita e complementa no nosso chat, coloca lá de qual cidade você está falando, beleza? Lembrando que antes nós tivemos uma outra enquete relacionada sobre qual assunto você deseja que seja abordado aqui. Ah, peraí, e não assiste só de graça. Você sabe que tem um ingresso para participar do YouTube, né? Você que está aí. Tem um ingresso. Qual é o ingresso?
2: A câmera curtir essa daqui.
1: É aquela dali. Curte, compartilha, por favor, dá esse joinha pra gente, informa pro YouTube que vale a pena acompanhar o debate da Band aqui para governadores da Bahia. E olha, no link comentado embaixo na descrição tem o nosso link pra câmera 360 graus, você também pode acompanhar tudo já do estúdio antes mesmo da programação começar por lá.
2: Pois bem, ó, o interior do estado tá liderando, 55%.
1: Eita.
2: Seguido de Salvador, 32%. Tem gente de outro estado nos acompanhando. Manda um abraço para Wagner Mialdes, que tá no Ceará.
1: Opa!
2: Acompanhando a gente.
1: Nosso querido Reginaldo, em Feira de Santana. Rádio Sociedade de Feira de Santana, acompanhando ligada conosco, viu, Vitor?
2: Olha, aproveitar e mandar um abraço para a Rádio Eldorado FM de Teixeira de Freitas, a Eldorado FM de Itamaraju, também a Eldorado FM de Porto Seguro, a 101 News FM de Irecê, a Rádio Jaraguá, FM de Jacobina,
1: isso mesmo.
2: A Band FM Barreiras, a Serrana FM de Dias d'Ávila, a Sabiá FM de Conceição do Coité, a Caraíba FM de Senhor do Bonfim, a Princesa FM de Feira de Santana e a Sociedade News, também além da querida Rádio Interativa FM da cidade de Itabuna, Luiz Felipe.
1: Que maravilha. E aí,
2: soldado no quartel quer trabalho.
1: Quer trabalho, ele apareceu... Mentira. A gente já tinha dado uma flertada,
2: só um,
1: né?
2: Só um real de ousadia rapidinho. Qual é seu Instagram, Luiz Felipe Veloso?
1: Arroba Luiz Felipe Veloso.
2: Felipe Coim, né?
1: Luiz Felipe. Com S, Felipe Coim. Arroba Luiz Felipe Veloso. Quer dar 2 centavos de ousadia? Segue lá.
2: Olha, para dar 2 centavos de ousadia para mim também, fica 4 centavos, 2 para Luiz e 2 para mim. Arroba Victor do Jornal.
1: Não esqueça o
2: Instagram.
1: C, pelo amor de Deus.
2: É, não esqueça o C. Arroba Victor do Jornal. Eu estou no Instagram também, acompanhando as movimentações dos bastidores da política. Aí é Victor do Jornal para tudo. É o Twitter, é o TikTok, é o Instagram. Aproveita, vendendo um pouco do meu
1: amigo
2: aqui,
1: Emerson Pablo, da Rádio Exu FM, está dizendo aqui. Rapaz, a gente está retransmitindo.
2: Maria do céu, o maravilhoso Exu.
1: Desculpe aí, Emerson, essa falha, mas deixa eu te explicar, porque a gente está dividindo de 5 em 5 para dar conta das mais de 40 que estão sintonizadas. Então um abraço aí para nossa Exu FM, também da região Cisaleira, né, Vitor?
2: Isso, região Cisaleira, vizinha ali, Coité, fazendo divisa com o distrito de Juazeirinho. Mandar um abraço para todos de Exu que estão sintonizados
1: FM,
2: aqui com a
1: Independente
2: gente.
1: FM.
2: Mas vamos lá, professor Cláudio André, soldado no quartel quer trabalho.
1: Quer trabalho, eu já vou desejar ótima noite para o professor, trazendo números atualizados. Professor, desde as 5 da tarde nós estamos acompanhando os gráficos relacionados com as buscas pelos candidatos. A gente acabou de receber a professora doutora Malu Fontes aqui, comentamos que Jerônimo Rodrigues conseguiu ultrapassar a Semi Neto dentro da quantidade de buscas. Esses dados não representam intenção de voto, repetimos aqui sempre, por favor, estamos utilizando o Google Trends para levantar esses dados. Mas também estamos acompanhando, eu vou dar aqui o meu bom e velho F5, Victor Pinto também aí para acompanhar já na tela, vamos buscar os temas selecionados entre os mais buscados na Bahia. Mais cedo conversava Victor Pinto, professor Cláudio André com Maria Lorena Alves. Como é que a nossa relação com o WhatsApp não se converte com a relação, por exemplo, com o Google? Todos os dias, no noticiário da rádio, a gente recebe inúmeras fotos, reclamações relacionadas com segurança pública. Mas esses dados que vão aparecer neste momento na tela, Victor Pinto, apontam que os temas mais buscados na Bahia até às 18h eram saúde, educação, economia, transporte e infraestrutura e segurança pública.
2: Pedi
1: para
2: o nosso
1: embaixo.
2: Querido Gil, melhor, Júnior Lopes, Júnior colocar
1: Lopes,
2: na tela, por
1: vamos
2: favor.
1: Projetar. Ô, oh, maravilha. Aí, agora a gente tem um retrato. Dá mais um F5 aí, Vitor, por favor.
2: Vamos dar uma atualizada aqui.
1: Vamos dar uma atualizada. Pronto.
2: Pronto, atualizei.
1: Vejam ali, ó, a última busca, infraestrutura mudou de posição, corrupção foi para a 7ª colocação e segurança pública subiu para a 5ª posição. Perceba como é interessante isso. Como esse jogo é interessante, as pessoas podem estar interferindo nesse processo agora. E a gente dizia, as pessoas têm reclamado de segurança pública, mas não têm buscado sobre segurança pública. Portanto, o retrato acaba sendo interferido. Como é que o senhor observa esse cenário e já pelotando uma batata quente no colo dele, porque ele não tinha avaliado antes? Como é que dentro da sua experiência, cientista político, um professor dessa área, o senhor consegue identificar essa situação descrita na tela? Boa noite.
7: Boa noite, Victor. Uma enorme satisfação a gente estar aqui nesse dia maravilhoso para a democracia. Parabéns ao projeto, né? Um orgulho imenso a gente chegar num período, quase praticamente no período oficial, né, de campanha com o debate da Band. E eu percebo que esse gráfico mostra muito bem, talvez, a relação mais direta com as questões locais, né? Então, talvez haja uma preocupação diretamente relacionada com a vivência que a pessoa tem ali diretamente nos municípios, e isso vai se cruzar com temas mais específicos que se quer saber sobre a Bahia como um todo. Então, talvez, né, uma perspectiva que a gente pode ter de análise seja essa, né, a gente conseguir ter uma parte da população, né, interagindo com o debate, com as pesquisas, né, feitas diretamente nos mecanismos de busca, como do Google Trends, e com isso a gente consegue ver, né, as preocupações que são dadas, seja elas mais locais ou com uma perspectiva mais ampla, né, de maneira mais estadual.
2: Professor, isso envolve... A gente pode analisar o seguinte, o contraponto com o nosso chat do YouTube.
1: Isso, perfeito, Victor.
2: A gente vê que o interior do estado é quem está mais acompanhando a gente pela internet. E a gente sabe que saúde, por exemplo, é um tema muito latente para o interior. Quando a gente vai ver os grandes centros, sempre o debate maior é segurança pública, mas o interior do estado é saúde. Isso é influência do interior, e o interior é muito importante para a geografia do voto, né?
7: Demais. Para a gente ter noção, a gente só tem uma pequena parte do eleitorado na capital baiana.
1: Exatamente.
7: A gente tem cerca de 17% do eleitorado baiano. Sim. Aqui em Salvador. Então, é muito importante a gente perceber isso. Victor, a gente já analisou muitas vezes lá no Boa Tarde Bahia, né? O quanto depois da pandemia o tema da saúde ganhou grande centralidade, seja nas eleições municipais, né, seja na eleição estadual. Eu vejo que essa preocupação, ela é muito forte, ela quer realmente, né, a população, melhor dizendo, quer respostas em relação à regionalização da saúde, atenção básica, atendimento de média, alta complexidade. Isso vai ser talvez um ponto muito forte do debate nesta noite.
1: Victor Pinto, vou aproveitar o professor aqui e vou trazer de volta a discussão a respeito do posicionamento dos políticos dentro do site de buscas, né? Então, eu acabei de comentar aqui, só para reforçar, professor, a gente tinha até às 18h, a Semi Neto liderando, né, essa quantidade de buscas na internet. Ele foi ultrapassado por Jerônimo a partir desse momento e, pelo que eu estou vendo até agora, vou dar um último F5 aqui. Nada. Olha aí,
2: vou
1: a Semi Neto retomou a ponta.
2: Peraí, que eu vou buscar aqui para você, Luiz.
1: Pois é, olha como isso, como tá eletrizante.
2: Pronto, atualizado.
1: Vamos lá, meu querido Júnior Lopes, na tela. Vamos acompanhar aqui, é muito importante. Olha aí, há pouco, a professora Malu Fontes estava nesta bancada e nós conversávamos de que a Semi Neto mantinha uma liderança durante todo o dia, teve uma pequena alteração nesse cenário às 16h. Voltou a ter maior destaque em termos de buscas, não em intenção de votos, mas de buscas no Google. E agora, depois de passar uma hora na segunda colocação, retomou a ponta. Como é que o senhor, como cientista político, enxerga o protagonismo do cidadão, do eleitor na internet, como isso pode interferir e se converter, sim, em voto? Como é que esse interesse pode acabar se convertendo em voto?
7: Luiz, é fundamental que a gente perceba o quanto o fenômeno da segunda tela está presente nos debates, né? E os candidatos podem, sim, interagir, né, a todo momento com seus perfis e levando os eleitores a consultar outras propostas e materiais. Eu entendo que isso daí pode ter uma relação muito forte com, primeiro, o engajamento digital das redes internas dos, né, candidatos, Então, a gente pode ter exatamente ali uma mobilização mais próxima, né, de temas e de informações que vão passando, vão circulando pelas redes.

0: permite ali uma mobilização mais próxima, né, de temas e de informações que vão passando, vão circulando pelas redes. E nesse caso eu entendo que a gente vai ter um equilíbrio enorme em torno, ou seja, esse resultado pode ir variando, né, ao longo do debate, a depender da maneira que os candidatos mobilizem, né, as redes, o fenômeno da segunda tela, das buscas. Então, eu vejo que é um elemento muito importante. Mas essa questão, viu, Luiz, que você colocou para finalizar, é muito bacana da gente perceber como a internet permite que os eleitores busquem diretamente informações ao longo do debate, né? Ao longo desse processo de mobilização. Então, é muito interessante que a internet pode ser uma ferramenta, e tem sido, exatamente para fazer com que os eleitores consigam se apresentar ali para tirar dúvidas e buscar mais informações em tempo real, a partir de posicionamentos, de propostas, né? E que são colocadas. Então, a internet será essa ferramenta de busca contínua.
1: Meu querido professor Cláudio André, queria lhe agradecer a disponibilidade de ter vindo aqui aos estúdios da Band Bahia, dizer que os microfones estão sempre abertos. Obrigado, viu?
0: Obrigado, Victor. Uma imensa satisfação estar aqui.
2: Olha, uma alegria recebê-lo.
1: Pois bem, seguindo...
2: Victor,
1: seguinte,
2: eu tô com informação aqui no de que a gente tem uma matéria, dentro do que o professor falou sobre interferências de setores sociais, inclusive, uma matéria que aborda, Victor, eu vou falar com a nossa câmera aqui, uma matéria que aborda como os setores sociais têm enxergado o processo eleitoral e de que forma o debate pode objetivamente interferir nesse contexto. Vamos conferir?
3: A reivindicação de quem representa o comércio na Bahia é por mais diálogo com o poder público. E o debate entre os candidatos ao governo do estado, promovido pela Band, será uma das oportunidades para avaliar como eles pretendem ouvir essas vozes e transformar as demandas em políticas capazes de gerar emprego, renda e desenvolvimento.
4: O setor produtivo da Bahia precisa ser ouvido na formulação das políticas de governo, seja quem for que assuma. Tem que assumir esse compromisso publicamente com o setor produtivo.
3: Essa mesma cobrança também vem da Associação Comercial da Bahia, que reúne empresas de diferentes áreas e acompanha de perto os desafios de quem produz, emprega e movimenta a economia. Para a entidade, o próximo governo precisa manter um canal permanente de escuta e apresentar respostas concretas para questões de tributação, burocracia, crédito e ambiente de negócios.
5: Questões de sustentabilidade sob o alicerce do tripé economia, social e meio ambiente, sobretudo também nas questões da tributação. Hoje, com a reforma tributária, alguns setores, principalmente o microempresário, ficou prejudicado. É preciso colocar essa pauta em dia, não só no plano federal, mas também no regional, além de que os temas de infraestrutura, logística, transporte, investimento, competitividade e eficiência do estado.
3: No campo, a produção movimenta cadeias inteiras, do plantio ao transporte dos alimentos. Para quem representa a agropecuária, o debate é uma oportunidade de entender como os candidatos pretendem lidar com uma Bahia diversa e com as necessidades de quem produz no interior. Entre as principais reivindicações estão a segurança das pessoas, dos negócios, dos investimentos e da propriedade rural.
6: As demandas do setor, para que elas sejam levadas também para esse debate, para que a gente possa levar para uma Bahia extremamente diversa, uma Bahia extremamente plural sobre todos os aspectos, a gente possa levar também uma visão do que os candidatos pensam para o desenvolvimento do setor agropecuário da Bahia.
3: Na indústria, as decisões do governo influenciam diretamente a produção, a abertura de novos negócios e a geração de empregos. Por isso, a expectativa é ouvir respostas para melhorar a infraestrutura, facilitar o escoamento da produção e reduzir os custos de transporte e logística.
7: Uma infraestrutura e logística eficiente, a Bahia tem gargalos na sua infraestrutura que precisam ser superados nas rodovias, ferrovias, portos, aeroportos, energia, telefonia, saneamento, dados. São itens de infraestrutura que são decisivos. São importantes para o funcionamento da indústria e para atrair novas indústrias.
3: Indústria, comércio e agropecuária têm demandas diferentes, mas compartilham a mesma expectativa para este domingo: ouvir

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2: Pois é, estamos na expectativa. Daqui a pouquinho, dentro de 32 minutos, nós teremos o debate da Band Bahia em cadeia com diversas emissoras de rádio no interior do estado, aqui na capital, e o nosso canal do YouTube, Band Bahia Oficial. Vai lá, se inscreve, ativa o sininho. Todo o conteúdo que é gerado pela Band, você acompanha. Tem a câmera 360 ao vivo, que você pode acompanhar a imagem do estúdio. Não só da arena com os políticos, mas os assessores ali, as movimentações dos assessores ao longo das respostas. 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Diga lá, Luiz.
3: 1.587 pessoas assistindo nesse momento a nossa transmissão do YouTube. Então eu tenho um convite para fazer para você que chegou agora. Sabe como é que... Vou aproveitar que é Dia dos Pais. Meu pai assistia o jogo de futebol. Ele era Vitória, eu sou Bahia. Ele assistia da seguinte forma. Ele via na TV e ouvia no rádio. Fica esse desafio para você que está no interior agora. Liga o computador, liga o tablet, pega o celular. Ouve no rádio na sua emissora do interior, que nos dá honra nesse momento da audiência, certo? Mas acompanha a gente também na tela do YouTube. Vai lá e dá uma curtida. Compartilha esse link para mais pessoas, porque essa sim é a verdadeira festa da democracia e a gente faz questão de participar dela com esse protagonismo, Victor.
2: Olha, aqui dos nossos estúdios, professor Jaime Barreiros.
3: Hoje a gente está muito
2: professor
3: bem.
2: Professor de Direito Eleitoral da Universidade Federal da Bahia. Ele que é analista judiciário do TRE. Professor Jaime, satisfação em tê-lo aqui. Boa noite. Vamos, primeiro ponto, defender a nossa amada urna eletrônica. A gente tem percebido que o TRE tem feito a campanha para mostrar, inclusive, o sistema da urna eletrônica, mostrando aí a lisura de todo esse processo, né? Boa noite.
4: Boa noite, Vitor. Boa noite, Luiz. Boa noite aos amigos aqui da Band News. É realmente, Vitor, um momento especial hoje com esse debate aqui, inaugurando realmente a campanha eleitoral. E a urna eletrônica, como você falou, é uma das grandes estrelas da nossa democracia, né? São 30 anos de urna eletrônica. E ao contrário do que muita gente imagina, a urna eletrônica, por exemplo, ela não pode ser invadida por hackers, porque ela não é ligada na internet. Todo o processo de votação, todo o processo de apuração é realizado sem intranet, sem internet. Toda a alimentação da urna é realizada com fiscalização, com a presença dos partidos políticos, de diversas entidades. Essa semana, como você bem colocou, tivemos uma apresentação da urna, não só aqui no TRE Bahia, mas em vários tribunais do Brasil e no TSE também, em que a imprensa foi convidada a ver como a urna funciona. A urna foi desmontada na frente de todo mundo. Todas as explicações técnicas foram dadas. E é isso, a urna é um grande patrimônio da nossa democracia, porque ela garantiu não apenas celeridade na votação e na apuração, mas principalmente segurança. Antigamente a gente tinha muito tipo de fraude, se engordava a urna, né? Colocava voto que não tinha, muitas vezes se anulava um voto ou se validava um voto que não era para ser validado na hora da apuração. Hoje em dia nada disso acontece. Além do resultado ser rápido, ele é seguro.
3: Maravilha. Professor, além disso, né, como é que a gente pode traçar num plano geral como é que o TRE, como o Tribunal Regional Eleitoral da Bahia, tem se preparado, inclusive, para a invasão das IAs e da atuação da inteligência artificial? A gente já falou isso algumas vezes. Muito importante que a gente aproveite agora, Victor Pinto, professor Jaime, porque nós já temos, nesse momento, mais de 1.700 pessoas conectadas nos acompanhando e esse número só sobe. Então vamos aproveitar que a gente tem audiência para poder esclarecer isso também.
2: Além das rádios, né?
3: Além das mais de 40 emissoras levando o nosso sinal para os 417 municípios da Bahia.
4: Maravilha. Pois é, a inteligência artificial é o grande desafio que nós temos, não apenas nas eleições, mas nas nossas vidas, né? Ela traz muita coisa positiva. Por exemplo, na campanha eleitoral, hoje os candidatos podem fazer uma campanha mais barata. Uhum. Podem produzir um material de campanha de qualidade com a inteligência artificial, realizar jingles, né? Em compensação, a gente sabe que a mentira sempre fez parte da política, mas com a inteligência artificial a coisa ficou pior. Por quê? Porque hoje a gente tem a chamada deepfake. Tem aquela possibilidade de você simular
5: um vídeo, simular um áudio, alterar uma voz, colocar uma pessoa para falar algo que ela nunca falou. E tudo isso gera uma descredibilidade da própria verdade. O eleitor deixa de saber o que é verdade e o que é mentira. É por isso que o TSE, o Tribunal Superior Eleitoral, disciplinou a matéria para a eleição desse ano, estabelecendo que o uso dessas deepfakes, dessas manipulações, poderá levar o candidato responsável até mesmo a cassação de um mandato que ele venha a conquistar nas urnas e a inelegibilidade, a proibição dele disputar a eleição por 8 anos além da multa, porque é algo realmente muito grave. Temos todo um trabalho preventivo que vem sendo feito pela Justiça Eleitoral já há muito tempo, que é um trabalho de educação, conscientizar o eleitor, de não acreditar em qualquer coisa, de sempre buscar a imprensa oficial, não apenas um único veículo de comunicação, mas mais de um, sempre buscando comparar, sempre que desconfiar de uma notícia, busque a checagem, isso é muito importante. Mas também, no processo eleitoral, nós temos que usar a tecnologia a nosso favor. Foi por isso que o Tribunal Regional Eleitoral da Bahia criou um centro de inteligência de propaganda para as eleições desse ano. Então, sempre que houver uma provocação, a Justiça Eleitoral usará da própria tecnologia para tentar derrotar o mau uso dessa tecnologia.
3: Vou aproveitar que o professor Jaime Barreiros está aqui, porque a nossa sala digital, uma parceria da Band com a sala Google, tem levantado os principais questionamentos relacionados aí às eleições desse ano. Eu vou pedir a ajuda de Vitor aí. Temos perguntas sobre o título de eleitor, por exemplo.
2: Título de eleitor?
3: Né? Questionamentos a respeito do título de eleitor. Só para o senhor ter uma ideia, entre as perguntas relacionadas ao tema título de eleitor, tem, por exemplo, como é que eu posso saber o número do meu título de eleitor? O senhor pode responder para a gente?
5: Bom, vamos lá. O número do título não é tão importante. O importante é que você tenha o título para saber qual é o seu local de votação. Né? Essa é a principal função do título. E para se identificar perante a mesa apuradora. Né? Essa identificação, entretanto, não basta só o título. É necessário, no dia da eleição, o eleitor levar um documento oficial com foto. Se ele chegar só com o título, ele não vai votar. Porém, como aqui na Bahia 94% do eleitorado já fez a biometria, se você baixar o título eletrônico, o e-título, esse aplicativo, já terá para esses 94% a foto. Então, o e-título serve como documento oficial também
3: com foto.
5: De identificação com foto. Uhum. Então, hoje o título ganhou um prestígio, né, que não tinha tanto, porque você não era obrigado a votar com o título e não é. Né, até hoje, basta o documento oficial com foto. Mas com o título, com o e-título, você vai saber qual é exatamente o seu local de votação, não vai se perder, e vai também poder se apresentar e votar, se você tiver a foto, nesse e-título. Outra coisa interessante do e-título é o seguinte: aquele eleitor que, por acaso, não puder votar e tiver que justificar, já consegue fazer a justificativa da ausência pelo e-título.
3: Quando a fonte é boa, ele conseguiu responder todas as principais perguntas que estão sendo feitas de acordo com o Google Trends.
2: Meu querido professor Jaime, eu só estou cercado de queridos.
3: Estamos muito bem visitados hoje.
2: Muito bem visitados hoje. Professor Jaime Barreiros, muito obrigado. Dizer que os microfones estão sempre abertos.
5: Eu que agradeço a você, Vitor. Sempre é uma alegria enorme estar aqui na Band. E vamos assistir esse grande debate aí. A Band, como sempre, inaugurando o jogo, né? Começando o jogo. E o debate realmente é o momento mais interessante, mais incrível da eleição. Vamos aí acompanhando.
3: Olha, estamos com 2.000 ao vivo, viu?
2: Tá, é o seguinte, daqui a pouquinho a gente vai ter que fazer uma nova apresentação aqui, porque a TV vai ser integrada à nossa cobertura. Então, não estranhe a gente fazer de novo a abertura, etc e tal. Você que está acompanhando a gente pelo rádio, está acompanhando a gente pelo YouTube. Vamos acompanhar uma matéria que fala sobre o sorteio, já que a gente já está na expectativa, nos minutos, né, que antecedem esse debate, porque um sorteio definiu a posição dos candidatos no estúdio. A ordem de apresentação e também quem responde primeiro a pergunta de abertura também foi definida em sorteio. Vamos acompanhar uma matéria sobre esse assunto.
1: O sorteio foi realizado na sala de reuniões da Band, com a presença da direção-geral, direção de jornalismo da emissora e dos representantes das campanhas de ACM Neto, Jerônimo Rodrigues e Ronaldo Mansur. O debate, mediado pela jornalista Carolina Rosa, será dividido em 3 blocos. O primeiro sorteio definiu a posição dos candidatos no estúdio, a ordem de apresentação e também quem responde primeiro a pergunta de abertura. A Semi Neto ficou na primeira posição, seguido por Jerônimo Rodrigues e Ronaldo Mansur. Cada um terá 3 minutos para responder. Ainda no primeiro bloco acontecerá o primeiro confronto. Jerônimo Rodrigues será o primeiro a fazer a pergunta e poderá escolher quem vai responder. Na sequência, Ronaldo Mansur fará a pergunta e também escolherá o adversário. A Semi Neto será o terceiro a perguntar. Em cada confronto, será 1 minuto para a pergunta e 1 minuto para a réplica. Resposta e tréplica terão 4 minutos que serão administrados pelo candidato, sendo pelo menos 1 minuto para a resposta. No segundo bloco, as perguntas serão feitas pelos jornalistas da Band. A primeira, Jerônimo Rodrigues responde e a CM Neto faz o comentário. Na segunda, Ronaldo Mansur responde e Jerônimo Rodrigues comenta. Na terceira, a CM Neto responde e Ronaldo Mansur faz o comentário. Cada um terá 3 minutos para a resposta e 3 para o comentário. Ainda no segundo bloco, Jerônimo Rodrigues será o primeiro a fazer a pergunta e poderá escolher quem vai responder. Na sequência, Ronaldo Mansur fará a pergunta. A CM Neto será o terceiro. Em cada confronto, será 1 minuto para a pergunta e 1 minuto para a réplica. Resposta e tréplica terão 4 minutos no total, que serão administrados pelo candidato, sendo pelo menos 1 minuto para a resposta. No terceiro bloco, as perguntas serão baseadas nos temas mais procurados no Google. A ordem das respostas será primeiro Ronaldo Mansur, depois Jerônimo Rodrigues e, por último, a CM Neto. Cada candidato terá 2 minutos para responder. Essa será a mesma ordem das considerações finais no encerramento do debate, também com 2 minutos para os representantes defenderem suas propostas.
6: Parabenizar a Bandeirantes por mais essa iniciativa, mais uma vez saindo na frente dos debates. 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
8: É bom também que a gente amplie, é uma campanha tão curta, então a gente abre mais espaço para o debate com a população. E para a gente é muito importante, né, como um partido, uma frente de oposição, ter esse espaço para mostrar que a esquerda raiz tem proposta para governar a Bahia em favor do povo.
1: A reunião também serviu para esclarecer as últimas dúvidas e reforçar as regras.
9: As regras foram aprovadas, né, nessa última reunião, então essa semana a gente está assim, na reta final mesmo dos preparativos, os ajustes finais, né, para os últimos detalhes. 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
1: Os pré-candidatos ao governo da Bahia vão ficar frente a frente neste domingo às 8 horas da noite. 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
2: Muito obrigado, Luciana Freire, pelas informações. Nós temos diversas rádios do interior do estado. Avisar os nossos queridos operadores das rádios do interior que logo mais, 19h45, nós vamos fazer um rápido intervalo de 3 minutinhos e 19h48 estaremos de volta com o pré-debate com a TV integrada com essa nossa cobertura. Então, só para avisar a nossa rede de emissoras de rádio do interior, mais de 40 rádios sintonizadas conosco, agradecendo a você também que está nos acompanhando pelo canal do YouTube Band Bahia Oficial. Diga, Luiz.
3: 2.714 pessoas neste momento. Não só sintonizem com a gente, curta e compartilhe este link para que a gente chegue a cada vez mais pessoas em todo o estado.
2: Pois bem, lembrar para você as nossas redes sociais da Band Bahia, @BandBahia, @BandNewsFMSalvador, que você também acompanha os bastidores. A gente está aqui só ouvindo a movimentação do lado de fora, né, Luiz Felipe? Eu na agonia danada,

0: gente tá aqui só ouvindo a movimentação do lado de fora, né, Luiz Felipe? Eu na agonia danada pra estar nessa agonia de lá de
1: fora. Pra estar na folia.
0: Pra estar na folia, mas tô aqui num compromisso de fazer esse pré-debate pra você, ouvinte, pra você, internauta, e daqui a pouquinho quem tá na TV. Diga, Luiz.
1: 3 mil pessoas ao vivo nos dando vamos a honra subir, da audiência. Subir, tá subindo, minha gente.
0: Vamos subir essa audiência porque hoje a gente começa a dar o pontapé inicial para debater o futuro do Estado da Bahia. Para quem vai governar o nosso Estado a partir de 2027. E vamos lá, Jerônimo Rodrigues tentando a reeleição, querendo aí mais 4 anos para fechar, completar um ciclo de 24 anos de PT no poder no Estado da Bahia. ACM Neto querendo destronar Jerônimo Rodrigues desse processo eleitoral. Ele que é do União Brasil, tem feito uma união das oposições, neutralizou diversos nomes oposicionistas que surgiram ao longo desse processo para ser o único nome da oposição da centro-direita, direita do nosso Estado, e Ronaldo Mansur. É importante destacar também que existem outros dois candidatos à disputa do governo do Estado da Bahia, o José Estevão, do DC, e o Haroldo Félix, do DC. Esses dois, por não possuírem representação no Congresso, infelizmente não foram convidados para o debate. A gente vai para um rápido intervalo, tá, minha gente? Rápido intervalo, 3 minutinhos, e a gente volta daqui a pouquinho com mais pré-debate.

0: Muito boa noite para você que está sintonizado aqui na tela da Band, para você que está no som da Rádio Band News, as rádios parceiras do interior do estado, o nosso canal do YouTube Band Bahia Oficial. Eu sou Victor Pinto, estarei com vocês aqui no pré-debate. Ao meu lado, Luiz Felipe Veloso, da Sala Digital. Boa noite, Luiz Felipe.
1: Muito obrigado, Victor Pinto. Ótima noite para você e para quem está nos acompanhando também pelo Band Play. Lembrando, já somos mais de 3 mil pessoas simultaneamente no YouTube. 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
0: Olha, é o primeiro debate entre os candidatos ao governo da Bahia. Aqui, frente a frente, logo mais, em alguns minutos, a partir das 8 da noite, você vai acompanhar ACM Neto, Jerônimo Rodrigues e Ronaldo Mansur nessa disposição da Arena, que vai ser mediada por Carolina Rosa, a nossa jornalista aqui, que integra os nossos papéis aqui do jornalismo do Grupo Bandeirantes, é a nossa apresentadora do Band Cidade. Diga lá, Luiz.
1: Nós já temos aqui, para a turma que está acompanhando a gente na TV, um resumo da chegada dos candidatos. Vamos começar, Victor Pinto, com ACM Neto, o candidato ACM Neto, que chegou aqui à nossa sede da Band, foi o primeiro a chegar na nossa sede, vamos conferir.
2: ACM Neto chegou à sede da Band Bahia às 18 horas e 50 minutos. Ele estava acompanhado da esposa, a administradora Mariana Gordilho, do candidato a vice-governador na chapa, ex-prefeito de Jequié, Zé Cocá. Também estavam com ele os candidatos ao Senado, Ângelo Coronel e João Roma, e o marqueteiro João Santana. Na chegada, ACM Neto falou sobre a expectativa para o debate desta noite.
3: Primeiro, mostrar as nossas ideias, as nossas propostas para o futuro da Bahia, quais são os caminhos para resolver problemas tão sérios vividos pelo nosso estado, mas também confrontar o governador com a sua responsabilidade, com as suas promessas que foram feitas há 4 anos e que ele teve muito tempo, muitas oportunidades e não cumpriu. Agora, o principal, o que eu quero que fique mais claro ao fim desta noite, é a diferença no preparo, na disposição e na capacidade para resolver os principais problemas da Bahia.
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0: Muito obrigado, Luciana, pelas informações. Agora a gente acompanha a chegada do segundo candidato, do terceiro candidato, na verdade, que chegou aqui na nossa emissora, o candidato à reeleição, Jerônimo Rodrigues, e quem traz novidades para a gente dessa chegada do candidato, é o Cris Lima.
4: Jerônimo Rodrigues chegou à sede da Band por volta das 7h05 da noite numa grande comitiva. Ele estava acompanhado da esposa, Tatiana Veloso, e também do candidato a vice-governador, Geraldo Júlio. Nessa comitiva também estava o candidato à reeleição ao Senado, Jacques Wagner, e também o senador, Otto Alencar.
5: A expectativa nossa é sempre a gente deixar muito claro para a Bahia, eu vim aqui para isso. Vim debater os nossos projetos, vim apresentar o programa de governo, que nós já temos um legado muito grande aqui na Bahia. A Bahia espera isso, é um momento de intensa expectativa nossa sobre a nossa soberania brasileira, sobre a democracia, sobre programas que vão desde a inclusão social com combate à fome, combate à pobreza extrema, até ferrovias, hidrovias. Então a gente não pode separar as coisas. Todos esses projetos dizem respeito ao interesse nosso em querer fazer da Bahia uma Bahia bem, bem mais forte.
0: Pois bem, acompanhamos aí a chegada do terceiro aqui nos estúdios da Band, o candidato à reeleição Jerônimo Rodrigues do PT. Agora Léo Souza nos traz as novidades da chegada do segundo que chegou aqui à Band, o candidato Ronaldo Mansur do PSOL.
6: Ronaldo Mansur do PSOL chegou um pouco antes das 7 da noite, a Band Bahia, acompanhado dos outros integrantes da chapa, a candidata a vice Meire Reis e os candidatos ao Senado Deliane Richelli e Marcelo Carvalho. O político fez uma caminhada ao lado de aliados

0: militantes e outros integrantes do partido até a sede da emissora. Na chegada, falou sobre a expectativa para o debate.
1: A expectativa é a melhor possível. A Bandeirante sempre a primeira a sair na frente, proporcionando esse debate democrático, esse encontro de ideias. E a gente espera que os dois candidatos venham para debater proposta para a Bahia. Porque a gente, o povo baiano, está cansado de ter a Bahia de 50 anos. E a gente é essa mudança. Nós não representamos nem o pacotão de 30 anos do governo carlista e nem a burocracia de 20 anos do governo do PT. Nós vamos trazer as nossas ideias, as nossas propostas para a Bahia e esperamos fazer um bom debate com todos os dois candidatos.
2: Bem, acompanhamos aí Léo Souza na chegada do candidato Ronaldo Mansur. Saudar a todos que estão nos acompanhando no nosso canal do YouTube, Band Bahia Oficial, as emissoras de rádio, mais de 40 emissoras de rádio no interior do estado, também nos acompanhando neste pré-debate. Léo Souza de volta, agora ao vivo, direto da redação da Band Bahia, ali na antessala da Arena Eleitoral desta noite. Boa noite, Léo Souza.
0: Muito boa noite, Victor, Luiz, a você que acompanha a transmissão. Estamos aqui na redação de jornalismo da Band Bahia, aqui onde já está tudo pronto para o debate. Luiz, Victor, você que acompanha, vamos acompanhando aqui nas imagens de Jailton Santos, Jajai, nessa sala aqui onde fica a comissão jurídica que vai avaliar possíveis pedidos de réplica, de tréplica, acompanhando todos o andamento, né, do debate, possíveis pedidos aí, análise desses pedidos, tudo que acontece durante esse debate. Agora, já a movimentação aqui na entrada aqui do estúdio, como você pode ver, aqui à minha direita, vamos mostrar antes aqui, Jajai, o suíter, que é o espaço de controle aqui, é onde vai ficar a direção do debate, que fala no ponto da nossa apresentadora Carolina Rosa, a direção de TV que faz os cortes aqui da Hilton, na nossa operação de áudio, fechando, abrindo microfones, é onde acontece todo o controle aqui do programa do debate. Agora vamos entrar aqui no estúdio, Jajai, para mostrar que está tudo pronto aqui, nossa diretora de jornalismo, Zuleika Andrade, aqui, toda a equipe da Band Bahia e os candidatos já posicionados ali, Carolina Rosa. Daqui a pouquinho começa a nossa transmissão a partir das 8 da noite. Vitor Luiz, começa o primeiro debate, confronto de ideias entre os candidatos ao governo da Bahia em 2026. Com vocês.
2: Muito obrigado, Léo Souza, pelas informações. A gente já viu ali posicionada a Zuleika Andrade, nossa diretora de jornalismo, que vai dirigir todo esse debate, seguindo ali o script das regras, o tempo de cada candidato, repetindo, mediação de Carolina Rosa. Lembrar para você que desde 5 horas da tarde nós estamos fazendo o pré-debate aqui no nosso canal do YouTube, depois a integração com as emissoras de rádio no interior e agora já integrados aqui na tela da Band. A gente vai fazer o seguinte, um rápido intervalo e a gente volta daqui a pouquinho com mais informações do pré-debate e nos minutos que antecedem esse confronto histórico para o estado da Bahia. A gente volta daqui a pouquinho.

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0: De volta com o nosso pré-debate. Dentro de 3 minutinhos, teremos o início desse confronto entre ACM Neto, Jerônimo Rodrigues e Ronaldo Mansur. Sala digital já postos, né, Luiz Felipe Veloso?
1: Exatamente, ligados aqui para conhecer a performance e a postura das pessoas na internet durante o nosso debate. Lembrando que no nosso YouTube já temos 5 mil pessoas assistindo simultaneamente. Começamos com 400 pessoas às 5 da tarde, agora já temos 5 mil pessoas. Vamos convidar você a responder a nossa enquete de onde você está acompanhando essa transmissão. Lembrando que quem está acompanhando a gente pelo rádio no interior pode continuar ouvindo pelo rádio, mas também nos acompanhar as imagens, pelo YouTube oficial da Band Bahia, Victor Pinto.
0: E a sala digital vai ser a responsável por dar os temas do último bloco do confronto,
1: o terceiro,
0: né,
1: bloco. O terceiro bloco vai ser norteado pelos principais temas que estão transitando entre as buscas do Google. Vamos lembrar, o que a gente está trazendo aqui em termos de dados não diz respeito à intenção de voto, mas como está a forma de agir na internet por parte desses internautas eleitores.
0: Minha gente, vamos agradecendo a você pela audiência, quem nos acompanhou desde as 5 da tarde no nosso canal do YouTube com o nosso pré-debate, a nossa rede de emissoras de rádio no interior do estado que tem acompanhado a gente. Lembrar, a partir do dia 18 de agosto, nós vamos receber todos os candidatos ao governo do estado da Bahia no Boa Tarde Bahia, programa que eu apresento com Luiz Felipe Veloso, de segunda a sexta-feira, sempre a partir das 2 da tarde. Vai no YouTube, quer saber da Câmara 360, que é uma novidade que a gente implementou na eleição passada? Essa Câmara 360 você acompanha in loco, não só a arena eleitoral, mas também os bastidores, onde os assessores ficam. Então tem um link no nosso canal do YouTube, vai lá, Band Bahia Oficial, que você vai poder acompanhar. Temos imagens do nosso drone, vamos acompanhar aí, ó, imagens agora, nesse momento do nosso drone, é como tá à frente da nossa emissora, é como tá ali a nossa emissora, a rua Mãe Menininha do Gantuá, repleta de apoiadores dos candidatos, ali o nosso lounge, você tá vendo ali aquele todo, são os nossos convidados, a imprensa que acompanha o debate em loco, para inclusive ver a movimentação. Tem foguete, até tá boca de foguete soltando, Luiz Felipe Veloso. É uma animação.
1: Mais de 70 colegas.
0: É a festa da democracia que inicia com o debate da Band, que vai ser mediado pela jornalista Carolina Rosa. Eu vou deixar essa imagem do drone aí, para você ficar acompanhando no YouTube e na tela da Band, agradecendo a você pela audiência. 8 horas em ponto, nosso debate começa.
1: E estaremos de volta assim que terminar o debate, para fazer o pós-debate, fazer a resenha com vocês por aqui.
0: Um abraço a todos. Bom debate a todos, bom debate para a Bahia. 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

0: Agora vamos acompanhar como será a dinâmica do debate, as regras que foram aprovadas em reunião dos representantes dos partidos.
1: No primeiro bloco, cada candidato, por ordem definida por sorteio, tem 3 minutos para responder a uma mesma pergunta elaborada pelo jornalismo da Band. Na sequência, também definida por sorteio, a primeira rodada de confronto direto. Todos perguntam e todos respondem. O candidato escolhe quem vai responder e tem 1 minuto para a pergunta e 1 minuto para a réplica. O tempo de resposta e de réplica será de 4 minutos no total, a ser administrado pelo próprio candidato, com pelo menos 1 minuto reservado para a resposta. No segundo bloco, jornalistas da Band Bahia fazem perguntas para os candidatos. O primeiro sorteado responde e o outro comenta. Todos respondem e todos comentam. Serão 3 minutos para a resposta e 3 para o comentário. Na sequência, mais uma rodada de confronto direto entre os candidatos. Todos perguntam e todos respondem. O candidato sorteado é o primeiro a perguntar e escolhe quem responde. Cada candidato tem 1 minuto para a pergunta e 1 minuto para a réplica. A resposta e a réplica terão tempo acumulado de 4 minutos para ser administrado pelo candidato, com pelo menos 1 minuto reservado para a resposta. No terceiro bloco, os candidatos respondem perguntas sobre os temas mais comentados na internet. Cada um tem 2 minutos para responder na ordem inversa do sorteio prévio. Na sequência, cada candidato tem 2 minutos para dizer o porquê se acha capaz de administrar a Bahia.
0: Vamos então à pergunta que vai abrir.

0: abrir este debate que deve ser respondida por todos os candidatos. A pergunta elaborada pelo nosso jornalismo, pelo jornalismo da Band, é a seguinte. Eu vou ler aqui. 4 mulheres são mortas por dia no Brasil. Os feminicídios bateram recorde no país, segundo o último levantamento do Anuário de Segurança Pública, divulgado em julho. Criada em 2015. A Bahia é o 4º estado com maior número desse tipo de crime. Ao todo, 102 mulheres foram assassinadas. Todos nós sabemos dos serviços de apoio e acolhimento a mulheres que foram implantados pelos governos federal e estadual e pela prefeitura, como, por exemplo, delegacias especializadas e rondas. Mas o que causa indignação e dor a nós mulheres é que esses números não baixam. Apesar da sociedade estar reagindo a isso, a Band lançou este mês uma campanha para combater a violência contra a mulher com o nome A Band Não Se Cala. Se eleito governador, qual a contribuição com projetos ou ações que o senhor pretende lançar para que efetivamente parem de nos matar? Pela ordem já estabelecida por sorteio, o candidato a Assemi Neto do União Brasil é o primeiro a responder. O senhor tem 3 minutos. Candidato, boa noite.
1: Boa noite, Carolina. Boa noite, candidato Jerônimo, governador. Boa noite, candidato Mansur. Boa noite a todos vocês que nos acompanham. Mais uma vez, eu queria parabenizar a Band por ser pioneira na realização dos debates desse processo eleitoral que vai começar exatamente daqui a uma semana. Agradecer a Deus pela oportunidade, mais uma vez, de disputar o governo do Estado. E daqui um abraço muito especial a todos os pais da Bahia. Me permitam dirigir a palavra a meu pai, que está me assistindo nesse momento. Pessoa por quem eu tenho um orgulho enorme, um exemplo de vida para mim. Um homem íntegro, um homem trabalhador, um homem que até hoje ensina na Universidade Federal do Estado da Bahia, mesmo já aposentado, mas porque faz com amor. A todos os pais, um abraço bem fraterno, que Deus abençoe a vida de todos vocês. Carolina, o tema é muito importante. Primeiro, a gente precisa registrar que a Bahia é a 4ª em feminicídio, mas é o estado do Brasil onde mais morrem mulheres, infelizmente. Mulheres, jovens e negros. Compreendendo o problema do feminicídio, nós estamos apresentando uma proposta em nosso plano de governo, que é o projeto Volta por Cima. O que é o Volta por Cima? É um apoio financeiro que nós vamos dar às mulheres de baixa renda, às mulheres mais pobres do nosso estado, por até 24 meses. Ah, Neto, por que vocês vão dar esse apoio? Porque a gente sabe que normalmente o agressor é o companheiro, é quem está dentro de casa. E a mulher muitas vezes não denuncia a agressão porque ela tem medo de não conseguir manter o sustento dos seus filhos. Então nós vamos instituir o programa Volta por Cima com apoio financeiro de até 24 meses. Enquanto isso, a gente quer a mulher independente. Então, enquanto isso, a mulher vai receber qualificação profissional, noções de empreendedorismo e apoio para a inserção no mercado de trabalho. Com todo esse apoio, a mulher vai ter independência para viver distante do agressor e sustentar os seus filhos. Finalmente, vamos ser rigorosos para elucidar os crimes, punir o agressor, garantir que ele vá para a cadeia e depois que ele saia da cadeia, ele vai ter monitoramento eletrônico. Vamos ampliar, garantindo que as delegacias de apoio às mulheres em toda a Bahia possam funcionar 24 horas, até porque boa parte desses atos de agressão acontecem tarde da noite, quando o companheiro já ingeriu bebida alcoólica. Então, é o nosso compromisso com a vida das mulheres, com a preservação e o cuidado, principalmente das mulheres mais pobres da Bahia.
0: Obrigada, candidato. O próximo a responder é o candidato Jerônimo Rodrigues. 3 minutos, candidato. Boa noite.
2: Boa noite, Carolina Rosa. Quero, em seu nome, saudar a Band pela iniciativa, a todos da Band, saudar aos dois candidatos que me acompanham nesse debate. Quero enviar um abraço especial à minha chapa, ao meu vice-governador Geraldo Júnior. Quero abraçar aos meus dois senadores. Jacques Wagner e Rui Costa. E quero me dirigir a você, que é pai ou que é filho. Essa é uma data muito especial. Eu tenho uma história, Carolina, muito intensa com meu pai. Meu pai foi vaqueiro, me ensinou os ensinamentos mais raros que um homem ou a mulher pode ter. De palavra, de seriedade, de muito esforço para que a gente possa cumprir os sonhos nossos. E hoje eu sou pai de um filho, sou pai de João, estão aqui comigo no estúdio, João e Tatiana, que eu quero mandar um abraço em nome de todos os filhos e abraçar todos os pais. O tema levantado para a abertura desse debate também me remete à minha história. Meu pai teve que trabalhar fora e foi a minha mãe a chefe de família. Eu fui criado por ela e por cinco irmãs mulheres. E hoje, aliada ainda com Tatiana e minhas sobrinhas, me educaram a me conduzir por um caminho de respeito às mulheres, de amor, mas de solidariedade, mas, acima de tudo, compreender o lugar da mulher. Então, cada ato contra as mulheres, seja onde for e a forma que for, me machuca profundamente pela minha origem e pela minha história. Nestes 3 anos e meio de governo, nós fizemos muito. Quero dizer que a Bahia foi o primeiro estado a constituir uma secretaria estadual de políticas para as mulheres. Nós estamos fazendo um trabalho com a SPM, como assim chamamos a secretaria, para que essas ações repercutam nos municípios, para que cada município possa ter, talvez não uma secretaria, mas uma coordenação, um órgão diligente, que possa, nos 417 municípios, ter amparo na ressonância dessas políticas. Políticas de segurança pública, a Bahia também, hoje, é referência pela criação do Maria da Penha, Ronda Maria da Penha, é referência. E essa referência virou um pelotão. E quero dizer ainda que no meu programa de governo consta o fortalecimento da cultura do respeito, da educação na escola. Nós temos dentro das escolas da rede estadual o Oxe Me Respeite, que é uma programação de capacitação de professores, que é uma orientação para que os estudantes, não só as meninas, mas os meninos principalmente, comecem desde cedo, desde a creche. E eu sei muito bem o que significa isso, creche, para que a nossa cultura possa banir, tirar do nosso meio qualquer risco de mulher ser morta por ser mulher.
0: Obrigada, candidato. Na sequência, o candidato Ronaldo Mansur, o tempo também de 3 minutos. O senhor acha necessário que eu repita a pergunta? Sim? Posso repetir a pergunta, então. A gente traz bastante contexto, então, nessa pergunta. 4 mulheres são mortas por dia no Brasil. Os feminicídios bateram recorde no país, segundo o último levantamento do Anuário de Segurança Pública, divulgado em julho. É o maior registro desde quando a lei do feminicídio foi criada em 2015. A Bahia é o 4º estado com maior número desse tipo de crime. Ao todo, 102 mulheres foram assassinadas. Todos nós sabemos dos serviços de apoio e acolhimento a mulheres que já foram implantados pelos governos federal e estadual e pela prefeitura, a exemplo das delegacias especializadas e rondas. Mas o que causa indignação e dor a nós mulheres é que esses números não baixam, apesar da sociedade estar reagindo a isso. E a Band lançou este mês uma campanha para combater a violência contra a mulher com o nome A Band Não Se Cala. Se eleito governador, qual contribuição com projetos ou ações o senhor pretende lançar para que efetivamente parem de nos matar? Candidato, 3 minutos.
3: Boa noite a todos os baianos, a todas as baianas e a todos aqueles que escolheram a Bahia para viver. Antes de responder a sua pergunta, Ana Carolina, Carolina Rosa, quero me apresentar. Meu nome é Ronaldo Mansur, nasci em Alagoinhas, Bahia, cidade a 110 quilômetros aqui da capital de Salvador. Vim para Salvador aos 9 anos de idade, aqui em busca de uma vida melhor. Fui camelô, vendedor de picolé. Assim como o nosso presidente Lula saiu de Pernambuco para vir para São Paulo, assim também foi a minha vida, a minha trajetória. Quero dizer que a questão da violência da mulher, ele é um problema nacional. E os estados têm que combater a violência contra a mulher encarando de frente. Os governadores não podem brincar com esse tema. É preciso que as delegacias das mulheres, elas funcionam em 24 horas. No período em que o carlismo governou a Bahia, por exemplo, existia apenas uma única delegacia. Então, o candidato que aqui está, Antônio Carlos, ele fala muito bem, mas é preciso dizer que a violência contra a mulher, ela tem origem quando a gente tem um candidato bolsonarista, como Flávio Bolsonaro, que defende a violência contra a mulher, com seus comentários machistas, oriundo do aprendizado do seu pai, o genocida lá ele. E é preciso a gente encarar de frente, porque essas atitudes machistas e atos machistas, elas colaboram para a violência contra a mulher. E a gente tem que encarar de frente, é preciso colocar delegacias especiais que funcionem, Jerônimo Rodrigues, 24 horas. Não é admissível que um estado do tamanho da Bahia, nós tenhamos apenas uma única delegacia, duas delegacias que funcionem 24 horas. No nosso governo, essas delegacias vão funcionar 24 horas por dia e nós vamos aumentar as delegacias de atendimento à mulher. É preciso ter condições de trabalho específicos para as mulheres. A gente sabe que nós somos criados numa educação machista, patriarcal. Nós temos que todos os dias combater o machismo que existe dentro de cada um de nós. E por isso nós temos que encarar a violência contra a mulher como um problema de Estado, encarar o problema de frente. E é ter delegacias funcionando 24 horas, é ter atendimento médico, psicológico a todas as mulheres que sofrem violência. Porque quando uma mulher sofre violência, não é só aquela mulher, é a família inteira. E isso traumatiza não só a mulher, mas os seus filhos, as suas crianças.
0: Obrigada, candidato. Vamos começar agora a primeira rodada de confronto direto entre os candidatos. Todos perguntam e todos respondem. Lembrando que perguntas e réplicas têm um minuto cada, respostas e tréplicas somadas têm 4 minutos, que serão administrados pelo próprio candidato. É importante destacar também que desses 4 minutos, no mínimo 1 minuto tem que ser usado na resposta. Pela ordem do sorteio, o primeiro a perguntar é o candidato Jerônimo Rodrigues. Quem o senhor escolhe, candidato?
2: Vou perguntar ao Ronaldo Mansur.
0: Eu peço, então, por favor, que os candidatos venham aqui para a área de confronto. Por favor, pode sair por aqui. Candidato Jerônimo Rodrigues, o senhor terá, então, 1 minuto para a sua pergunta.
2: Ah, candidato Ronaldo, eu sou professor, tive muita dificuldade de conseguir um espaço quando criança para ter creche. Eu tive que sair cedo de casa porque não tinha escola, nem do nível fundamental, nem do nível médio. Depois, também, tive que correr atrás de um sonho, que era fazer universidade. E, a todo tempo, eu sei o que significa a educação na vida de uma pessoa e na vida de um lugar, na vida de um território. Só se desenvolve um local tendo fortalecimento da educação. Tive a chance de fazer um concurso, sou professor da Universidade Estadual de Feira de Santana, fui também secretário de Estado, quando ali trabalhamos muito para garantir a qualidade das escolas, a remuneração de professores, as condições de trabalho. E agora, mais recentemente, um plano para ampliar a quantidade de educação no tempo integral. Eu gostaria de saber quais são suas propostas para a educação de tempo integral no Estado da Bahia.
3: Bom, Jerônimo, primeiro que é importante nós termos espaços físicos, que é uma reivindicação dos professores, das professoras e de todos os trabalhadores da educação. Foram dezenas de anos, e principalmente lutando contra o carlismo, para que os nossos professores, as nossas professoras, tivessem um local digno para trabalhar. Mas também, Jerônimo, não é necessário apenas espaço físico. É preciso que os professores tenham tempo para a qualificação continuada, para que os alunos, eles encarem a escola em tempo integral como um espaço de entretenimento e de conhecimento. Então, é preciso a gente ter escolas públicas de qualidade, escolas modelos, mas é necessário a gente valorizar aquele que faz a educação, que são os professores.
2: Pois bem, Ronaldo,
0: Candidato, perdão, o senhor tem 1 minuto.
2: Muito obrigado. Pois bem, Ronaldo, eu penso que nós temos que fortalecer a atuação dos municípios, porque a base é lá. São nos municípios que...

0: Eu penso que nós temos que fortalecer a atuação dos municípios, porque a base é lá. São nos municípios que a gente começa a aprender as primeiras letras e a alfabetização se dá lá. E eu penso que nós temos que fortalecer, estender as mãos, porque o prefeito de Salvador, por exemplo, não concretiza um ato de disponibilizar vagas em creches públicas e privatiza quando destina um valor por estudante, ao invés de fazer e construir as creches, faz dessa maneira. É assim também com o PIX oferecido para outras ações. Então, nós temos que garantir que a creche possa acontecer. O presidente Lula trouxe uma esperança muito forte, que foi garantir a ampliação da quantidade de universidades federais no estado da Bahia. E no meu programa de governo está lá escrito: eu vou ampliar a quantidade de escola, universalizando a educação em tempo integral.
1: Tempo esgotado, candidato. O candidato Ronaldo Mansur agora tem 3 minutos e 3 segundos para a tréplica.
2: Bom, no nosso governo, nós vamos fazer concurso público para professores. Chega da festa de contratação de professores via Reda. É necessário dar dignidade a professores. E os professores contratados via Reda acabam que passando todo o período do ano sem saber se o contrato será renovado ou não. É preciso, Jerônimo, que a gente faça concurso público para os professores. É preciso que os professores tenham a sua qualificação continuada. É preciso melhorar o salário dos professores, porque sem um professor não existe educação. Sem um professor, a escola, ela inexiste. E é por isso que nós somos totalmente contrário à aprovação automática. E nós do PSOL, a Rede Sustentabilidade, nós defendemos o concurso público. É necessário ter a escola modelo, a escola como uma casa do estudante, porque é para que os estudantes, eles sintam que estão em sua casa na escola, para que o estudante ele tenha a escola como uma segunda casa. E quando a gente encara a escola com prazer, como por exemplo em Alagoinhas, quando eu estudei na escola Tancredo Neves, na Rua do Avião, era um prazer nós irmos para a escola, porque nós, lá nós tínhamos merenda, nós tínhamos tempo para estudar, nós tínhamos professores qualificados que eram uma extensão da nossa família. E isso, nós, naquela época, os professores recebiam razoavelmente bem. Hoje eles recebem razoavelmente mal e nós temos que melhorar o salário dos professores. É preciso encarar a educação como uma coisa séria. E é por isso que nós estamos defendendo a reeleição do presidente Lula. Porque no período do genocida lá ele, os professores eram tratados como lixos. A educação era tratada para poucos. Não é, não, nesse período do genocida lá ele, os professores eram jogados às traças. Porque o diploma só serve para o branco, rico, de classe média. E aos alunos da escola pública, não interessa ter diploma. É preciso a gente encarar a educação universalizada para a nossa gente pobre da periferia. O Nordeste de Amaralina, ao qual tu conheces muito bem, a gente não precisa ter a polícia ostensiva como nós temos. É preciso está no Nordeste de Amaralina com arte, cultura, educação, lazer. Assim a gente vai mudar a realidade, não só do Nordeste de Amaralina, como todas as comunidades, levando a educação, arte, cultura, lazer para o Nordeste.
1: Tempo esgotado. Candidato, eu vou pedir para que o senhor fique aqui. Ronaldo Mansur é o próximo a perguntar. O candidato Jerônimo, por favor, pode voltar ao seu lugar. Naturalmente, o senhor fará a pergunta ao candidato ACM Neto. Por favor, candidato, os dois aqui à frente. O candidato Ronaldo Mansur tem 1 minuto para elaborar a pergunta.
3: Semineto, o que é que você tem contra o presidente Lula? Um presidente que transformou o Brasil. Um presidente que mais de 70% dos baianos votaram na eleição do presidente Lula. E o Antônio Carlos Magalhães aqui, em um certo período, quando esteve deputado, ele disse que iria dar uma surra no presidente Lula. Eu quero saber

0: se essa ainda continua sendo a sua posição de dar uma surra no presidente Lula. Se isso tem a influência do Renan, do Caiado ou do Flávio Bolsonaro. E quem é o seu presidente da República?
1: Candidato Mansur, mais uma vez, boa noite. Eu já disse, quero aqui repetir, eu apoio a pré-candidatura de Ronaldo Caiado, que é ex-governador de Goiás, que foi meu colega por muitos anos de partido. Aliás, a pré-candidatura dele, inclusive, foi lançada aqui em território baiano, na cidade de Salvador. Ele foi um dos governadores mais bem avaliados de todo o Brasil. Candidato Mansur, há 4 anos atrás, o candidato Jerônimo Rodrigues, governador do estado, ele fez a campanha dele dizendo que ser do mesmo partido do presidente resolveria todos os problemas da Bahia. Foi o que ele nos disse. E, aliás, o senhor não contestou. E é engraçado, candidato Mansur, porque o senhor tem participação na eleição de Jerônimo. Afinal de contas, no segundo turno, o PSOL apoiou o PT. Estiveram juntos para eleger Jerônimo Rodrigues. E é muito bom, gente, você que está me assistindo, porque já no comecinho desse debate, deu para perceber como é que Jerônimo vive a realidade da cabeça dele. Ele falou que a educação tem muito significado para ele, mas ele esqueceu de contar que esta semana que passou foi divulgado o IDEB. O que é o IDEB? O IDEB, ele avalia a qualidade da educação em todo o Brasil. Os anos do ensino fundamental 2, os últimos anos, a Bahia ficou em último lugar. No ensino médio, nós somos o último lugar e ali do Nordeste e estamos ao lado do Rio de Janeiro em último lugar no que se refere ao aprendizado de português e matemática. Esse é o legado deixado por Jerônimo Rodrigues, candidato Mansur.
2: Um minuto, candidato Mansur.
0: Então, Antônio Carlos Magalhães, é necessário separar o joio do trigo. Tu apoiastes o genocida Laele aqui na Bahia. O teu candidato é o Flávio Bolsonaro. O Caiado veio aqui para a Bahia lançar a candidatura e deu meia dúzia de pessoas. Então, Vossa Excelência está pelo interior da Bahia tentando colar a imagem de Lula à sua candidatura, que é Neto K, Lula lá. Mas todos sabem que o ACM Neto, o Antônio Carlos Magalhães, ele prometeu dar uma surra no presidente Lula. Você, baiano e baiana, esse cidadão aqui, quando deputado, prometeu dar uma surra em Lula. É esse cidadão que vem aqui e diz que vai mudar a realidade da Bahia. Mas quando esteve prefeito aqui de Salvador, você aí, camelô da Ribeira, que anteontem o prefeito Bruno Reis, do grupo político de ACM Neto, desmontou
2: o seu comércio. Tempo esgotado, candidato. O candidato ACM Neto agora tem 2 minutos e 14 segundos para a tréplica.
1: Candidato Mansur, que bom que o senhor falou da minha gestão como prefeito de Salvador, porque em 2012, quando eu fui candidato, o PT dizia a mesma coisa, que Salvador precisava ter um prefeito do mesmo partido do governador e da então presidente. E Salvador mostrou que era uma cidade independente e me deu a oportunidade não só de governar a cidade por 8 anos, mas de transformar a cidade, da qual eu saí com mais de 80% de aprovação. Governei no começo com Dilma Rousseff, que era do PT, depois com Michel Temer, do MDB, e finalmente com Jair Bolsonaro, 3 presidentes completamente diferentes e nunca procurei culpados nem desculpas. Ao contrário do governador Jerônimo Rodrigues, que quando tem os problemas da Bahia, ele transfere a culpa para os outros. Eu fiquei impressionado porque essa semana ele estava na Federação do Comércio, eu também estive lá, e ele chegou a culpar o próprio presidente Lula pelo problema das estradas na Bahia. Nunca a responsabilidade é dele, nunca o problema é dele. Eu quero ser governador, candidato Mansur, para mudar a forma de governar a Bahia. Para que a Bahia tenha um governador que compreenda que ele é parte da solução dos problemas. Para, no caso da educação, tirar o nosso jovem do caminho das drogas, do caminho do crime, da bala perdida e trazer os nossos jovens para uma escola de qualidade que forme, que leve educação profissionalizante em cada região da Bahia para aprovar, sabe o quê? Um projeto, candidato Mansur, chamado Provão Bahia. Porque o jovem, se eu tiver a oportunidade de ser governador, que estudou no primeiro, no segundo e no terceiro ano do ensino médio na rede estadual, ele vai ter o direito de ter um processo seletivo específico para conseguir a vaga na Universidade do Estado da Bahia, nas universidades do Estado da Bahia. Porque o jovem ele tem que ter o direito de olhar o futuro, acreditar no seu potencial, na sua força, na sua capacidade de trabalho e, é claro, correr atrás de realizar os seus sonhos. É o que eu pretendo fazer, caso tenha a oportunidade de ser governador.
2: Obrigada, candidatos. Vou pedir para o candidato Ronaldo Bussur voltar ao seu lugar, porque o candidato Assemi Neto fará a pergunta agora, naturalmente.
3: Ele resposta agora ou depois?
2: O senhor pode solicitar...
3: Eu não falei isso que ele disse aí.
2: O senhor vai vir aqui agora à frente, por favor, candidato?
3: Claro, mas...
2: Porque agora é a vez, o candidato Assemi Neto.
3: É num bloco, eu tenho que pedir...
2: O senhor está pedindo direito de resposta em relação a Mansur ou em relação a Assemi Neto?
3: Ele me falou que eu falei mal de Lula, e eu não falei isso.
2: Em relação...
3: Eu disse que ele falou mal, mas eu falei que botei na conta de Lula as estradas da Bahia. Eu não falei isso.
2: Bom, acho que terá a oportunidade de falar agora também, candidato.
3: Porque
2: o candidato Assemi Neto tem um minuto para fazer a pergunta agora.
1: Governador Jerônimo Rodrigues, no seu período de governo, nos últimos 4 anos na Bahia, morreram mais de 20 mil pessoas vítimas da violência. Outras tantas morreram na fila da regulação, esperando por um internamento hospitalar ou por um atendimento médico. Governador, eu queria olhar para o senhor aqui, de frente, com muita sinceridade. O senhor não tem dor no coração? O senhor não sente isso? Isso não lhe toca, como governador, saber que tantas pessoas estão morrendo no seu estado? Governador Jerônimo, o senhor diz que governa para os mais pobres, mas quem está morrendo vítima da violência e na fila da regulação são os mais pobres, governador. O que é que o senhor sente no seu coração com esses números?
2: Candidato Jerônimo, o senhor falou sobre direito de resposta, mas é importante dizer que, pelas regras, o direito de resposta é concedido no caso de ofensa à moral ou à honra. Não é o caso aqui. Então, o senhor tem agora 4 minutos.
3: Não, mas nem agora não. Eu quero pedir ainda. No intervalo a gente conversa.
2: É, mas nesse caso não houve ofensa. Né? Moral ou pessoal.
3: Eu não falei isso, Carolina.
2: Mas vamos seguindo. Vamos seguindo. O senhor tem a oportunidade agora, 4 minutos, para a sua resposta e tréplica.
3: Tá. Eu quero me dirigir a você, de toda a Bahia, para deixar claro quais são os compromissos nossos, o legado que nós temos deixado aqui na Bahia durante esses 20 anos. 20 anos, 12 anos do seu avô, governador do estado. 12. Depois, mais 8 de Paulo Soto, 20 anos. Quantos hospitais de alta complexidade foram feitos? Depois eu quero que o senhor me responda isso. Em 20 anos, quantos hospitais o seu grupo político fez na Bahia? Olha a herança, uma herança malvada, perversa. Quantas escolas de tempo integral foram realizadas aqui na Bahia? E você que é do interior, principalmente, vai lembrar como é que era a situação das delegacias, como é que era a condição do profissional da segurança pública. Não tinha, candidato, não tinha viaturas suficientes para o profissional trabalhar. Até colete. Um profissional aguardava o outro chegar para usar o outro colete suado. Armas, quando não eram 38, eram arma defasada. O senhor, quando foi candidato em 2016... O senhor se comprometeu, está no seu programa, queria contratar para chegar a 4.500 profissionais. Saiu, seu sucessor entrou e reduziu, está em 1.700, menos de 2.000. Então, o senhor que tem essa competência, não fez quando foi prefeito. Sua família, o seu time político não fez quando foi governador. E agora o senhor vem cobrar uma coisa que não faz. Quantos hospitais municipais tem Salvador? Vamos pegar a comparação entre Fortaleza. Fortaleza tem a mesma população de Salvador. Fortaleza, capital. Mesma população. Em Fortaleza tem 10 hospitais municipais. Tem 2 em Salvador. Portas fechadas. Nós estamos trabalhando, candidato, para a gente poder pegar na mão dos prefeitos e fortalecer a atenção básica. Eu quero que o prefeito seu de Salvador atenda isso, que o prefeito de Freire Santana não tem um hospital municipal, candidato. Do tamanho de uma cidade daquela, a minha cidade onde eu moro, Conquista, que você governa, o seu time governa, não tem um hospital municipal, Porto Seguro não tem. Se a atenção básica não funciona, como é que vai funcionar os grandes hospitais?
2: Candidato Assemi Neto, 1 minuto.
1: Mais uma vez, Jerônimo transfere a responsabilidade para os outros, porque o problema nunca é com ele. Governador, Eu queria, nesse momento, lhe dar uma oportunidade para o senhor fazer um pedido de desculpas ou prestar solidariedade para a família de Dona Maria das Neves, de 77 anos, moradora de Valença, que morreu porque não conseguiu uma vaga na UTI. E o senhor disse que ninguém morre esperando por atendimento na Bahia. Ou então, o senhor podia prestar solidariedade à família de Zuleide, lá de Juazeiro. Ela tinha 54 anos, foi vítima de bala perdida, porque infelizmente hoje essa é a realidade da Bahia. Mais 4 anos do senhor no governo significa mais gente morrendo, vítima da violência, mais gente morrendo na fila da regulação, os nossos jovens com o seu futuro sacrificados. E eu tenho certeza, Jerônimo, que hoje as pessoas já perceberam isso. Eu fui testado e aprovado, você testado e reprovado.
2: Candidato, o candidato Jerônimo agora tem 1 minuto e 25 para a tréplica.
3: O candidato não respondeu quantos hospitais foram feitos. Por que é que vocês abandonavam as viaturas, o profissional, não fazia concurso? E digo mais, vou dizer mais para você, vou lhe informar. Eu me solidarizo, sim, com as pessoas que são vítimas de violência ou de qualquer maltrato. Mas em 3 anos e meio, candidato, eu entreguei 15 hospitais, posso elencar para você aqui. Estão sendo feitos agora. Mais 8 hospitais. Vai em Valença, você está vendo um hospital Costa do Cacau. Vai em Tapetinga, tem um hospital maternidade. Vai em Jacobina, um outro hospital. Vai ali no Cisal, ali em Serrinha, você vai encontrar um outro hospital. Vai em Paulo Afonso, novo hospital. 8 novos hospitais serão entregues ano que vem. E com fé em Deus, a Bahia vai permitir que eu entregue. Além desses 9, para você não ficar trazendo informação deturpada de novo, existem mais 15 novos hospitais municipais. Se você for ali em Gandu, está sendo feito um hospital municipal em parceria com a prefeita Dai e Léo Dineco. Se você for lá em Buritirama, um novo hospital sendo feito. Portanto, candidato, se Salvador fizer seu dever de casa, quantos hospitais tem na região de Cajazeiras? Quantas UPAs tem? Quantas UBSs tem?
2: Tempo esgotado.
3: Se eu responder isso, a gente vai trabalhar junto.
2: Tempo esgotado. Candidato, eu peço que voltem aos seus lugares. Obrigada. Encerramos o primeiro bloco deste debate entre os candidatos ao governo do Estado. Logo depois do intervalo, jornalistas do Grupo Bandeirantes fazem perguntas para todos os participantes e tem também uma nova rodada de confronto direto entre os candidatos. Não saia daí, a gente volta já. 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
3: Voltamos ao vivo com o primeiro debate entre os candidatos ao governo do estado nas eleições 2026. Lembrando que o programa também é transmitido ao vivo pelo canal do YouTube da Band Bahia, pela Band Play, Rádio Band News FM Salvador e em mais de 35 rádios do interior da Bahia. Vamos relembrar agora as regras deste bloco. No segundo bloco, jornalistas da Band Bahia fazem perguntas para os candidatos. O primeiro sorteado responde e o outro comenta. Todos respondem e todos comentam. Serão 3 minutos para a resposta e 3 para o comentário. Na sequência, mais uma rodada de confronto direto entre os candidatos. Todos perguntam e todos respondem. O candidato sorteado é o primeiro a perguntar e escolhe quem responde.

0: Boa noite a todos os candidatos que acompanham o debate. Candidato Jerônimo Rodrigues, a Bahia tem 5 cidades entre as mais violentas de todo o país, segundo o último anuário da Segurança Pública. O governo do senhor divulga investimentos em operações policiais, em armamentos, mas isso não tem sido suficiente para reduzir esses números e também a sensação de insegurança de quem vive aqui no nosso estado. Quais ações efetivas para combater a violência se o senhor for reeleito? E em paralelo a isso, pergunto sobre as câmeras corporais no fardamento da Polícia Militar. Isso foi promessa na sua campanha, na sua última campanha, mas segundo o Ministério Público da Bahia, apenas 7% da tropa utiliza esses equipamentos. Essa promessa ficou para o seu próximo mandato se o senhor for reeleito?
1: Candidato Jerônimo, obrigada, Lorena. O candidato Jerônimo Rodrigues tem 3 minutos.
2: Posso ficar aí ou aqui mesmo? Ou escolho?
1: Pode ficar aí, aí
2: Mas
1: mesmo.
2: Mas eu posso ir?
1: Pode vir aqui na frente? Aqui é a área só de confronto, não é isso? Pode. Área de confronto. A resposta deve ser aí no púlpito mesmo.
2: Tá,
1: candidato,
2: obrigado,
1: sua câmera é aqui.
2: Obrigado. Lorena, muito obrigado pela oportunidade, porque esse é um debate internacional. O tema da segurança pública é um tema internacional. Nacional, inclusive. Antes que o candidato diga que eu estou fugindo da conversa, eu vou dizer que tenho feito o meu papel. Enquanto governador do estado, eu tenho investido em muito. Lorena, se você quiser ver e saber se um governo ou um governante ele tem aquele tema como prioridade, olhe o orçamento executado na pasta. Olhe o orçamento executado aqui no estado em segurança pública. Nós estamos falando de concursos novos. Inclusive, na minha gestão, 3 anos e meio, eu chamei 11 mil profissionais da segurança pública. 11 novos mil profissionais, policiais e de cada área. 11 mil. Foi o governador que mais chamou profissionais concursados. Agora mesmo, estão em aberto 2 concursos. Um preparando para o final do ano ou início do ano que vem para a Polícia Militar, e um outro em curso, já para a Polícia Civil. Nós estamos falando de pessoas, de recursos humanos. No que diz respeito à infraestrutura, da mesma forma, eu tenho dado continuidade à melhoria das condições de trabalho dos profissionais. Nós estamos falando de armas, equipamentos de porte, de qualidade. Nós estamos falando de novas delegacias, novos pelotões, 6 mil novas viaturas entregues em 3 anos e meio, inclusive uma quantidade delas blindadas. Estamos falando ainda de investimento em inteligência para que possa garantir o trabalho das operações. E digo ainda, Lorena, que as câmeras nós não tínhamos colocado que nós iríamos universalizar no meu programa de 22. O número que você colocou é verdade. E continuarei ampliando a quantidade de câmeras, inclusive em tropas específicas de cada área. Combinado, inclusive, sendo acompanhada pelo TJ, sendo acompanhado pelo Ministério Público, para que dê a confiança adequada a essas ações. Tenho feito a parceria com os municípios e sei também, Lorena, que a segurança pública, que eu tenho como prioridade no meu governo, vai continuar sendo. Não é só com polícia, é com polícia, é com ação forte e firme. Eu não passo a mão na cabeça de criminoso. O criminoso bom, para mim, é o criminoso preso, entregue à justiça. É preciso que a gente possa acreditar no presidente Lula, na criação de um Ministério da Segurança, que possa criar um sistema único de segurança pública e, naturalmente, a parceria com a ocupação dos territórios, com escolas, com creches. Além disso, com a parceria com as prefeituras municipais.
1: Tempo esgotado, candidato. Agora o candidato ACM Neto tem 3 minutos para comentar o mesmo assunto da pergunta.
3: Esse debate está sendo muito bom porque fica claro qual é a diferença minha para Jerônimo Rodrigues. Na verdade, ele criou uma realidade paralela. Tem gente até na internet, que fala que é o sabor governador. Porque quando ele foi perguntado, a primeira resposta que ele deu, vocês ouviram da boca dele, a primeira resposta que ele deu foi que esse era um problema internacional. Ele sempre faz isso. O problema é do prefeito, o problema é de Lula, o problema é internacional. O problema só não é dele, governador. Pois eu quero dizer Jerônimo, que se Deus me der a oportunidade

0: de ser governador, eu vou me envolver diretamente na solução da segurança pública no estado da Bahia. Haverá a governadoria da segurança, onde o governador vai reunir todos os comandos da capital e do interior, os delegados, integrar as polícias, trabalhar com tecnologia, com o que há de mais moderno no Brasil e no mundo no combate ao crime. O policial que não vota em você, que nunca foi tão maltratado como está sendo hoje, vai receber aumento salarial, vai ter condição de trabalho, que hoje não tem, porque o policial, infelizmente, perde a guerra para as facções criminosas, que estarão isoladas, chefe de facção vai estar isolado em presídio de segurança máxima, diferente dos presídios de Jerônimo. Veja o que aconteceu em Eunápolis, o que aconteceu em Serrinha, que se transformaram em escândalos nacionais. Esse é o presídio de Jerônimo. O meu presídio, ele vai punir o bandido, vai isolar a facção. E, é claro, nós vamos trabalhar para que todo um conjunto de medidas sociais que você negligenciou, que você fechou os olhos, tenham efetividade, principalmente em relação ao jovem, que é a maior vítima da violência. Agora, eu queria voltar num tema, Jerônimo, porque eu não vou deixar sem esse comentário. Você falou da saúde, criticando Salvador. Eu fui o prefeito que construí o primeiro hospital municipal. Sabe aonde? Exatamente em Cajazeiras, em Boca da Mata, que você me perguntou aqui. Construí e coloquei para funcionar 10 UPAs, 10 UPAs. Fomos, na minha gestão, a prefeitura do Brasil, das capitais, que mais ampliou a atenção básica na saúde, com uma grande diferença. No meu caso, não é mundo paralelo, no meu caso, não é a Gerolândia, no meu caso, não é Sabor Governador. Eu fui prefeito, testado e aprovado. Saí da prefeitura com mais de 80% de aprovação. Hoje, os baianos rejeitam seu governo e pedem mudança. A Bahia quer mudança. E é exatamente isso que eu quero oferecer. A começar pela segurança pública para devolver a paz e a tranquilidade ao cidadão de bem.
1: Obrigada, candidato. Quem faz a pergunta agora é o jornalista Luiz Felipe Veloso. O candidato Ronaldo Mansur irá responder e o candidato Jerônimo Rodrigues comentar. Luiz Felipe, boa noite. Sua pergunta.
2: Boa noite, Carol. Muito boa noite, candidato. Vamos continuar falando sobre segurança pública. O PSOL, candidato, costuma tecer críticas contundentes em relação à política de segurança pública do atual governo. Em diversos momentos, se questiona muito a atuação da Polícia Militar em operações em bairros da capital baiana e também em periferias do interior do estado. Gostaria de saber, se eleito, como o candidato pretende lidar com essas demandas, uma vez que essas medidas iniciadas e realizadas pela Polícia Militar, de uma certa forma, geram tanto desconforto para o partido e pelos militantes do partido. Como é que o senhor pretende lidar estruturando inicialmente a Secretaria de Segurança Pública para tentar evitar que cenários como esse se repitam?
1: Obrigada, Luiz Felipe. O candidato Ronaldo Mansur tem agora 3 minutos para a resposta.
3: Primeiro, nós vamos tratar do policial militar, do policial civil, da polícia técnica, da polícia científica, valorizando o seu trabalho, dando aumento real de salário. Concursos públicos, concurso para a polícia militar, para a polícia civil, para a polícia de inteligência, para a polícia técnica, para que esses permaneçam após serem aprovados, porque hoje nós temos um grande número de pessoas que são aprovados para policiais e depois acabam que abandonando, porque o salário é muito baixo. O salário é muito baixo. É preciso, primeiramente, nós valorizarmos o trabalhador da segurança pública. Não é admissível que policiais vá enfrentar o crime organizado em uma viatura que não seja blindada. Porque o prefeito da capital, o governador, eles andam de carros blindados. E o policial que está ali enfrentando o crime organizado andam com os seus carros de brinquedos. É preciso a gente investir na polícia civil. Não é admissível que a gente chegue numa delegacia e a delegacia esteja caindo aos pedaços. É preciso investir na polícia de inteligência para combater o crime antes que ele aconteça. E aqui na Bahia hoje, infelizmente, nós temos um déficit, um déficit em número de policiais. E isso, infelizmente, foi fruto e foi continuidade da política carlista e os governos de 20 anos do PT deu continuidade. Isso que nós temos hoje nada mais é do que a repetição do período que o governo carlista do Antônio Carlos Magalhães esteve à frente da Bahia. Aos policiais militares de hoje, perguntem aos antigões, perguntem aos policiais antigos quem era Antônio Carlos Magalhães, avô do Antônio Carlos Magalhães Neto, durante o período em que ele governou a Bahia. Ele governou a mão de ferro. Hoje, ele critica a política de segurança do governo Jerônimo, mas não tem moral, porque o seu grupo político também teve essa mesma atuação, perseguindo policiais militares, perseguindo policiais civis, perseguindo todos aqueles que se voltavam contra a política autoritária. E por isso, era chamado de Antônio Carlos Malvadeza. Nós temos que valorizar o policial militar, o policial civil, primeiramente, dando condições de trabalho e colocarmos câmaras de segurança em todos eles. Porque a câmara na farda dos policiais, ela protege tanto os policiais quanto a população. É preciso respeitar tanto a população quanto os policiais militares, civis e polícia técnica penal.
1: Obrigado, candidato. Candidato Jerônimo Rodrigues, agora 3 minutos.
4: Bom, obrigado a Luiz Felipe pela pergunta e ao Mansur pelo comentário. Mansur, há uma concordância no que diz respeito ao investimento em infraestrutura. Está no meu programa de governo. Por sinal, falar nisso, eu não sei se o candidato ACM, ele se esqueceu. Porque para a gente falar de uma coisa e a população acreditar em nós, nós temos que dar bons exemplos. Você trouxe, candidato, para assessorar o seu programa de governo na área de segurança pública, o ex-prefeito de Belfort Roxo. Ele está acusado, ele foi encontrado com um fuzil, ele foi preso. Imagine, olha quem ele traz. Ele traz uma pessoa que está supostamente envolvida com questões que não são adequadas para quem quer criar um ambiente na Bahia de segurança pública. Não fui eu. Ele foi preso com fuzil. Eu espero que ele tenha o direito de resposta e de prestação de conta, mas não é uma boa referência para nós. Uma consultoria, foi buscar uma consultoria em Belfort Roxo. Procure no Google aí o que aconteceu com ele. Depois, o seu programa de governo que você está apresentando para a Bahia, quem falou também foi uma jornalista, Mônica Bergamo. 60% do programa de governo, ele está ancorado em inteligência artificial. Nada contra inteligência, pelo contrário, eu também uso. Mas no domingo passado, uma semana hoje, eu fui dormir 1 da manhã lendo a riqueza que foi o nosso programa de governo que nós construímos em cada território, escutando prefeitos, vereadores, prefeitos inclusive que você disse que não tem voto, prefeitos, vereadores, ex-prefeitos, segmento econômico, movimentos religiosos, a juventude, ouvindo 27 plenárias. Esse material veio justamente com os estudiosos que não estão... as companhias para o tema da segurança pública. E outra coisa, eu não governo com bravata. Eu não vou utilizar nunca temas sensíveis para ficar utilizando-se de pessoas para poder fazer política. Se a gente quiser resolver o problema, a gente dá as mãos e se junta para isso. É assim que eu tenho feito com os prefeitos. Que você insiste em dizer que eu falo mal de prefeito, pelo contrário. Inclusive, sei o nome de cada um. Tem um telefone no meu celular.
1: Tempo encerrado, candidato. Vamos ouvir agora a próxima pergunta, o jornalista Victor Pinto. A pergunta será feita para o candidato ACM Neto e o candidato Ronaldo Mansur irá comentar. Victor, boa noite, sua pergunta.
5: Boa noite, Carol. Boa noite aos candidatos, a todos que nos acompanham. Vamos falar sobre funcionalismo. Candidata Semi Neto,